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1: Entre as mais de 1000 ilhas da Croácia, Hvar é uma das mais conhecidas e visitadas. Situada no Mar Adriático, ao largo da costa da Dalmácia, a ilha destaca-se pelo clima ameno, pelas muitas horas de sol ao longo do ano e pela combinação entre património histórico e paisagens costeiras. A cidade de Hvar preserva muralhas, ruas em pedra, praças elegantes e um porto que, durante séculos, desempenhou um papel importante nas rotas marítimas do Adriático. No ponto mais elevado encontra-se a Fortaleza Fúrtica, de onde se obtém uma das melhores vistas sobre a cidade, o mar e as ilhas vizinhas. Além da sua importância histórica, Hvar é também conhecida pelas suas vinhas, olivais e campos de alfazema que durante décadas marcaram a economia local. Embora a produção de alfazema tenha diminuído em relação ao passado, continua a ser um dos símbolos da ilha.
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1: Tem ideia de quem mente mais? Se os homens, se as mulheres? Segundo uma pesquisa inglesa com 1.200 pessoas, encomendada por uma marca de chás, as mulheres mentem mais do que os homens, mas é por uma boa razão. Empatia. Pelo menos foi o que disse a maioria das mulheres entrevistadas pelos investigadores. 60% delas contaram que às vezes preferem mentir para não magoar as outras pessoas. Quando ganham um presente que não gostam, por exemplo, acham melhor fingir que adoraram. Ou inventam uma desculpa qualquer quando querem fugir de um encontro, ao invés de dizer logo a verdade. Só 40% dos homens costumam fazer o mesmo nestas situações. Nem sempre a mentira é pelos outros. Elas também mentem mais do que eles quando querem faltar ao trabalho. 37% delas já inventou uma doença para não enfrentar um dia inteiro no escritório. 27% dos homens admitiram ter feito algo assim. E as mulheres também mentem sobre a dieta. 33% assumiram que já comeram um doce qualquer, mas nunca falaram dessa escapadinha a ninguém. Mas em alguns pontos, homens e mulheres empataram. A maioria deles disse que não mente aos pais ou aos cônjuges. Mas a ser assim, resta-nos uma dúvida. Será que todos os entrevistados disseram mesmo a verdade aos investigadores?
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2: Cats in the Cradle é uma canção de folk rock criada em 1974 por Harry Chapin para o álbum Verities and Boulder Dash. Sendo o maior sucesso de Chapin, a música tornou-se o seu trabalho mais conhecido e tornou-se também numa referência para a música folk. A canção foi baseada num poema escrito por Sandy, a esposa de Harry Chapin, inspirado no estranho relacionamento do primeiro marido, James Cashmore, com o pai, um político de Nova Iorque, presidente do bairro de Brooklyn. Ela foi também buscar inspiração a uma música country que tinha escutado na rádio. A canção retrata, na primeira pessoa, um pai que está demasiado ocupado para passar algum tempo com o seu filho. Sempre que o filho pede para o pai o acompanhar nas suas atividades, aquele responde sempre com vãs promessas de passar mais tempo com ele no futuro. Uma situação, aliás, que se verifica, e cada vez mais, nos nossos dias. Mas mesmo passando pouco tempo com o pai, o filho continua a admirá-lo, dizendo que vai ser igual a ele. Nos dois versos finais, dá-se a troca de papéis. O pai pede para passar mais tempo com o filho, já crescido, mas o filho vai respondendo que agora está muito ocupado para encontrar tempo para passar com o pai. Este reflete e conclui que, no fundo, os dois são muito parecidos, o que acaba por justificar o comportamento de cada um.

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2: Há algum tempo que ouvimos falar nos planos da Amazon em ter a sua própria constelação de satélites na órbita da Terra a competir com a Starlink da SpaceX. A empresa criada por Jeff Bezos tem passado os últimos tempos a enviar satélites para o espaço e, ao que parece, está cada vez mais perto de lançar o serviço de internet via satélite, de nome LEO. Acontece que, com o lançamento de mais 29 satélites recentemente, a constelação Amazon LEO tem agora mais de 390 satélites em órbita. E, de acordo com o executivo dedicado a esta divisão, Chris Webber, o número é suficiente para permitir a ativação do serviço em algumas latitudes. Ainda há muito trabalho pela frente, incluindo elevar todos estes novos satélites às suas devidas altitudes, mas completámos lançamentos suficientes para o serviço inicial deste ano e as futuras missões vão adicionar cobertura e capacidade, explicou Webber numa publicação partilhada na rede social X. Como conta a Reuters, a Amazon espera lançar mais de 3.200 satélites para conseguir proporcionar cobertura global da internet. Ainda assim, a Amazon LEO ficará com um número mais baixo de satélites do que o total da Starlink da SpaceX de Elon Musk. Acredita-se que a Amazon LEO será lançada oficialmente até ao final deste ano, sendo que no começo só algumas regiões devem ter acesso a ele.
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0: vida não pode ser isto. Não pode ser só acordar a odiar o corpo, só a contar o que se come ou medir o que se sente. Não pode ser passar os dias a pedir desculpa por existir, a tentar encaixar, a viver com vergonha de viver. A vida tem que ser mais. Tem que ser o abraço de um amigo, a gargalhada no meio do caos, a música que nos faz esquecer que estávamos tristes. A vida tem que ser aquele instante em que olhas ao espelho e mesmo com tudo pensas: hoje não me vou castigar. Tem que ser aprender a ficar. Ficar no corpo, ficar nos dias maus, ficar em ti. Porque desistir pode parecer fácil, mas viver, viver de verdade, com compaixão, com amor próprio a crescer devagarinho, é a única forma de ganharmos esta guerra. Tu mereces mais do que só sobreviver. A vida é mais do que isto. E tu também.
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0: 2 e 3. 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
1: Para empreender, limpe a sua mente. O método Getting Things Done ensina a realizar os seus projetos pessoais. Para o americano David Allen, criador de um sistema para organizar listas de tarefas, o maior vilão da produtividade é um cérebro atulhado de informações. Lembrar e organizar mentalmente projetos, tarefas, reuniões e ideias demanda tempo e energia. A nossa cabeça, de acordo com este instrutor de 72 anos, precisa de estar livre para executar com eficiência os desafios de cada dia. O segredo, portanto, é libertar o espaço desta nossa caixa, da nossa cabeça, transferir todo e qualquer registro para uma plataforma, uma aplicação, um bloco de notas ou até mesmo o seu smartphone.
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1: Manuseie cuidadosamente os restos de tinta e procure desfazer-se deles da maneira mais racional. Lave os pincéis no lava-loiça para que a tinta seja levada a uma estação de tratamento de água. Na terra, a tinta infiltra-se e alcança o subsolo, que é assim contaminado. 3 litros de solvente, por exemplo, podem contaminar 60 milhões de litros de água subterrânea.
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2: A colina é um nutriente menos conhecido, mas é essencial para o bom funcionamento do organismo. Participa na formação das membranas das células, na saúde do fígado e, sobretudo, na produção de acetilcolina, um neurotransmissor importante para a memória, a aprendizagem e a contração muscular. Durante a gravidez, a colina assume ainda um papel fundamental no desenvolvimento do cérebro do bebê. Apesar da sua importância, muitas pessoas não atingem as quantidades recomendadas através da alimentação. As melhores fontes são os ovos, especialmente a gema, o fígado, o peixe e alguns laticínios. Também existem alimentos de origem vegetal, como soja, feijão, brócolos e quinoa, embora em menores quantidades. Em geral, uma alimentação variada permite obter colina suficiente, mas este é o nutriente que merece mais atenção, sobretudo em pessoas com dietas mais restritivas.
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0: 3 e 2. 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
1: Olá! Um jovem casal a atravessar um momento de crise decide mudar-se para uma aldeia isolada onde, de momento, apenas vivem mais dois homens e uma mulher. Esta mudança surge como forma de resolver as dificuldades sentidas na sociedade atual e como um recomeço num local livre das tecnologias e dos problemas que lhe estão associados. Os dias dividem-se entre o cultivo da horta, a criação dos animais e a ir à taberna local. Os excedentes da produção são usados como moeda de troca para a aquisição dos bens essenciais que chegam numa carrinha que os visita de forma irregular. No meio em que a escassez é regra e a sobrevivência está em causa, a chegada de uma habitante acompanhada por uma criança implica novos questionamentos, mas também novas perspectivas de futuro. Leitura acessível, mas perturbadora e inquietante, este é um livro em que os personagens tentam lidar com os seus fantasmas e expõem os seus sentimentos e pensamentos mais íntimos, o que nos leva a refletir no sentido da vida. Falo-vos do livro Antes que a Luz se Apague, da escritora espanhola Lara Moreno. Boas ondas de leitura!
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0: e só num planeta hostil. Com escassos mantimentos, ele terá que contar com a sua criatividade, inteligência e espírito de sobrevivência para encontrar uma maneira de enviar para a Terra um sinal de que está vivo. A milhões de quilómetros de distância, a NASA e uma equipa de cientistas internacionais trabalham incansavelmente para trazer o Watney de volta, enquanto simultaneamente os seus colegas de tripulação planeiam uma ousada, se não impossível, missão de resgate. Com a revelação destas histórias de incrível coragem, o mundo une-se por uma causa: o seguro regresso de Watney. Perdido em Marte é a sugestão de hoje do 90 e Cine.
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1: Hoje, aqui, ouve-se Kenny Rogers. 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

0: No final dos anos 60 e início dos 70, Kenny Rogers ainda não era a grande estrela pop que atualmente convive com a nata de Malibu, Bel Air e Beverly Hills. Nessa época, só era um garoto texano que queria misturar os segredos do country e western com a magia do pop rock psicadélico. Com esse objetivo, Rogers uniu-se ao grupo The First Edition e gravou uma série interessante de músicas.
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1: Misturando The Birds com The Fifth Dimension, Kenny e a sua banda louvaram o LSD, a droga da moda nos circuitos mais hippie da Costa Oeste, na música mais famosa do seu primeiro álbum, o The First Edition, de 1967. Chamava-se Just Dropped In to See What Condition My Condition Was In. Uma verdadeira fantasia ácida da era do paz e amor.
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0: Mas a voz rouca e nasal de Kenny Rogers também sabia interpretar temas sexualmente explícitos, como na música Something's Burning, do seu quinto álbum, que anunciou o seu mergulho definitivo na música country. Outras músicas já vão por esse caminho, mas vale a pena destacar o tom antibélico do clássico de Mel Tillis, Rabbi, Don't Take Your Love to Town, o clima western de Tell It All Brother, do filme Fools de Jason Roberts, Calico Silver, do álbum The Ballad of Calico e Elvira.
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0: foram duas maravilhosas incursões no coração de Nashville. Robin James, a mais luminosa, e Me and Bobby McGee, a mais crepuscular e um clássico completamente inesquecível de Kris Kristofferson. Canções duras e cruas, tão longe da etapa psicadélica de Rogers quanto da sua ascensão como estrela pop.
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1: 17 de agosto de 1906, nascia em Lisboa Marcelo José das Neves Alves Caetano. Foi o último presidente do Conselho do Estado Novo, tendo sido deposto pelo levantamento militar de 25 de abril. Doutorado em Direito, para além de político, foi professor e historiador. Neste mesmo dia, mas em 1945, era publicado o livro O Triunfo dos Porcos, de George Orwell. Este romance satírico é apontado pela revista americana Time como um dos melhores da língua inglesa. Narra uma história de corrupção e traição, recorrendo a figuras de animais para retratar as fraquezas humanas e demolir a imagem proposta pela Rússia na época de Stalin. A 17 de agosto de 1987, morreu no Rio de Janeiro o poeta, contista e cronista brasileiro Carlos Drummond de Andrade. Já em 2008, o norte-americano Michael Phelps conquistava a sua 8ª medalha de ouro nos Jogos Olímpicos de Pequim. Batia assim o mítico recorde do seu compatriota e também nadador Mark Spitz, conseguido em Munique no ano de 1972.
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0: 5 e 2. 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
1: Entre as mais de 1000 ilhas da Croácia, Hvar é uma das mais conhecidas e visitadas. Situada no Mar Adriático, ao largo da costa da Dalmácia, a ilha destaca-se pelo clima ameno, pelas muitas horas de sol ao longo do ano e pela combinação entre património histórico e paisagens costeiras. A cidade de Hvar preserva muralhas, ruas em pedra, praças elegantes e um porto que, durante séculos, desempenhou um papel importante nas rotas marítimas do Adriático. No ponto mais elevado encontra-se a Fortaleza Fúrtica, de onde se obtém uma das melhores vistas sobre a cidade, o mar e as ilhas vizinhas. Além da sua importância histórica, Hvar é também conhecida pelas suas vinhas, olivais e campos de alfazema que durante décadas marcaram a economia local. Embora a produção de alfazema tenha diminuído em relação ao passado, continua a ser um dos símbolos da ilha.
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1: 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E agora a temperatura em Pombal.
2: 21 graus.

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1: Olá, meu nome é Ana Sofia, sou psicóloga clínica e hoje falo de hiperatividade e déficit de atenção. É uma perturbação do desenvolvimento de origem neurobiológica, caracterizada por um grau de desatenção, impulsividade, excesso de atividade motora, inapropriadas para a idade da criança, que surge normalmente à idade escolar. Distraem-se facilmente, abandonam ou mudam de uma atividade para outra sem terminar nenhuma, não conseguem manter a atenção durante muito tempo, são irrequietos e agitados, com dificuldade em permanecer sentados ou a jogar calmamente. E estas são apenas algumas características que definem a perturbação. Pode levar também à baixa tolerância à frustração, uma baixa autoestima e uma desmotivação escolar. Os professores são, por vezes, os primeiros a suspeitar e os pais, por intuição. Mas para um diagnóstico completo, deve consultar um profissional da psicologia.
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0: Por vezes, falar de paz parece um discurso utópico e frágil. Não que a utopia seja um problema, ela é necessária. Porém, quando a paz não passa de uma intenção ou desejo, fica bem mais difícil. Todos desejamos a tal pacificação, mas poucos têm trabalhado para ela. Ter essa consciência de que a paz lá fora, no mundo, na sociedade, começa dentro de mim, é fundamental para que possamos concretizar esse sonho que a humanidade persegue há séculos. Qual o meu contributo para que a paz seja uma realidade no mundo? Será que estou a viver a paz em mim, dentro do meu lar, nas instituições das quais faço parte? Será que sou um defensor da paz para os meus filhos, nos meus gestos, na minha fala, nas minhas escolhas? Pense nisto e seja feliz.
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2: A colina é um nutriente menos conhecido, mas é essencial para o bom funcionamento do organismo. Participa na formação das membranas das células, na saúde do fígado e, sobretudo, na produção de acetilcolina, um neurotransmissor importante para a memória, a aprendizagem e a contração muscular. Durante a gravidez, a colina assume ainda um papel fundamental no desenvolvimento do cérebro do bebê. Apesar da sua importância, muitas pessoas não atingem as quantidades recomendadas através da alimentação. As melhores fontes são os ovos, especialmente a gema, o fígado, o peixe e alguns laticínios. Também existem alimentos de origem vegetal, como soja, feijão, brócolos e quinoa, embora em menores quantidades. Em geral, uma alimentação variada permite obter colina suficiente, mas este é o nutriente que merece mais atenção, sobretudo em pessoas com dietas mais restritivas.
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2: Há algum tempo que ouvimos falar nos planos da Amazon em ter a sua própria constelação de satélites na órbita da Terra a competir com a Starlink da SpaceX. A empresa criada por Jeff Bezos tem passado os últimos tempos a enviar satélites para o espaço e, ao que parece, está cada vez mais perto de lançar o serviço de internet via satélite, de nome LEO. Acontece que, com o lançamento de mais 29 satélites recentemente, a constelação Amazon LEO tem agora mais de 390 satélites em órbita e, de acordo com o executivo dedicado a esta divisão, Chris Webber, o número é suficiente para permitir a ativação do serviço em algumas latitudes. Ainda há muito trabalho pela frente, incluindo elevar todos estes novos satélites às suas devidas altitudes, mas completámos lançamentos suficientes para o serviço inicial deste ano e as futuras missões vão adicionar cobertura e capacidade, explicou Webber numa publicação partilhada na rede social X. Como conta a Reuters, a Amazon espera lançar mais de 3.200 satélites para conseguir proporcionar cobertura global da internet. Ainda assim, a Amazon LEO ficará com um número mais baixo de satélites do que o total da Starlink da SpaceX de Elon Musk. Acredita-se que a Amazon LEO será lançada oficialmente até ao final deste ano, sendo que no começo só algumas regiões devem ter acesso a ele.
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0: 7 e 3. 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
1: Hoje, aqui, ouve-se Kenny Rogers.
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No final dos anos 60 e início dos 70, Kenny Rogers ainda não era a grande estrela pop que atualmente convive com a nata de Malibu, Bel Air e Beverly Hills. Nessa época, só era um garoto texano que queria misturar os segredos do country e western com a magia do pop rock psicadélico. Com esse objetivo, Rogers uniu-se ao grupo The First Edition e gravou uma série interessante de músicas. 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

Misturando The Birds com The Fifth Dimension, Kenny e a sua banda louvaram o LSD, a droga da moda nos circuitos mais hippie da Costa Oeste, na música mais famosa do seu primeiro álbum, o The First Edition, de 1967. Chamava-se Just Dropped In to See What Condition My Condition Was In, uma verdadeira fantasia ácida da era do paz e amor. 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

0: Mas a voz rouca e nasal de Kenny Rogers também sabia interpretar temas sexualmente explícitos, como na música Something's Burning, do seu quinto álbum, que anunciou o seu mergulho definitivo na música country. Outras músicas já vão por esse caminho, mas vale a pena destacar o tom antibélico do clássico de Mel Tillis, Rabbi, Don't Take Your Love to Town, o clima western de Tell It All Brother, do filme Fools de Jason Roberts, Calico Silver, do álbum The Ballad of Calico e Elvira.
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0: foram duas maravilhosas incursões no coração de Nashville. Robin James, a mais luminosa, e Me and Bobby McGee, a mais crepuscular e um clássico completamente inesquecível de Kris Kristofferson. Canções duras e cruas, tão longe da etapa psicadélica de Rogers quanto da sua ascensão como estrela pop.
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1: Olá! Um jovem casal a atravessar um momento de crise decide mudar-se para uma aldeia isolada onde, de momento, apenas vivem mais dois homens e uma mulher. Esta mudança surge como forma de resolver as dificuldades sentidas na sociedade atual e como um recomeço num local livre das tecnologias e dos problemas que lhe estão associados. Os dias dividem-se entre o cultivo da horta, a criação dos animais e a ida à taberna local. Os excedentes da produção são usados como moeda de troca para a aquisição dos bens essenciais que chegam numa carrinha que os visita de forma irregular. No meio em que a escassez é regra e a sobrevivência está em causa, a chegada de uma habitante acompanhada por uma criança implica novos questionamentos, mas também novas perspectivas de futuro. Leitura acessível, mas perturbadora e inquietante, este é um livro em que os personagens tentam lidar com os seus fantasmas e expõem os seus sentimentos e pensamentos mais íntimos, o que nos leva a refletir no sentido da vida. Falo-vos do livro Antes que a Luz se Apague, da escritora espanhola Lara Moreno. Boas ondas de leitura!
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1: Pombal pede apoio ao governo para avançar com a Expo Centro 2.0. Saiba mais pormenores já a seguir.
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1: Durante a cerimónia de inauguração de duas infraestruturas desportivas e da requalificação de outras duas, que aconteceu na passada semana, nas comemorações do Dia da Juventude, o presidente do município de Pombal, Pedro Pimpão, aproveitou a presença da ministra da Cultura, Juventude e Desporto, Margarida Balseiro Lopes, para pedir apoio do governo na concretização do projeto de requalificação da Expo Centro, naquilo que classifica de Expo Centro 2.0. O autarca pediu ainda ajuda na criação de uma solução provisória que permita manter em Pombal as competições de atletismo de pista curta, enquanto o equipamento não reunir as condições necessárias.
2: Assumimos assim como, efetivamente, um dos concelhos dinâmicos nesta área do desporto e temos vários desafios. E, naturalmente, o desafio mais premente, que eu também já transmiti pessoalmente à Sra. Ministra, prende-se com um conjunto de atividades que temos vindo a desenvolver ao longo dos anos e que este ano, com a tempestade de Cristine, tiveram aqui um contratempo, como foi conhecido por todos. Nós, em Pombal, assumimos já há vários anos como a capital de atletismo de inverno. Com a tempestade de Cristina e a Expo Centro ter sido afetada, coloca-se em causa se Pombal poderá ou não continuar a ter condições para assumir-se como a capital de atletismo de inverno. E eu transmito à Sra. Ministra que nós vamos trabalhar com a Federação de Países de Atletismo para criarmos condições para, numa fase transitória até à requalificação da Expo Centro, podermos ter aqui uma tenda gigante, 5 mil metros quadrados, precisamente para acolhermos a pista curta de atletismo no período do inverno, em estreita articulação com a Federação de Países de Atletismo, e, portanto, naturalmente, que todo o apoio que pudermos ter nesse âmbito é o compromisso para que realmente o atletismo continue a se ter aqui em Pombal, nesse período do ano, a sua expressão maior. Paralelamente, temos um projeto que eu também já tive a oportunidade de apresentar à Sra. Ministra, fazer uma requalificação deste Expo Centro para futuro, para que possa ter condições efetivas, modernas, de acolher não só o atletismo no inverno, mas ter outras iniciativas, como o nosso Expo Centro, feiras, atividades económicas, outras iniciativas também do ponto de vista cultural, para que seja um espaço vivido durante o ano todo e que possa servir a região centro. E, portanto, é um projeto com ambição e que, naturalmente, que entregarei também à Sra. Ministra, porque gostaríamos que esse investimento fosse integrado no âmbito do PTRR.
1: O apelo à Ministra foi feito durante a cerimónia de inauguração do Campo Desportivo do Arunca e do Areal Desportivo do Arunca e das requalificações dos polidesportivos da Fonte Nova e do Jardim do Vale. As quatro intervenções representam um investimento global superior a 1 milhão de euros. No discurso que proferiu, a ministra Margarida Balseiro Lopes sublinhou que o desporto é uma das áreas intrinsecamente ligadas à juventude e reiterou a intenção do governo de o colocar no centro da vida dos portugueses. A ministra alertou também para os elevados níveis de sedentarismo no país.
3: Nós temos uma população profundamente sedentária. Nós temos mais de 70% da população que diz que não tem nenhuma atividade física, ou não tem sequer nenhuma prática regular de atividade física. E isto não é um problema do desporto apenas. Se é um problema do desporto, é um problema a seguir do Serviço Nacional de Saúde, é um problema de saúde. E quando apresentámos precisamente o Plano Nacional de Desenvolvimento Desportivo, nós dissemos exatamente isso. Portanto, este plano tem várias áreas, várias medidas, e foi desenhado com a área da governativa da educação, com a área governativa da saúde, com o poder local. E porquê que eu estou a falar agora do poder local? Porque das cerca de 40 medidas do plano, metade dessas medidas têm interação, intervenção direta dos municípios. Este não é um plano de um governo, este é um plano do país, para conseguir fazer da nossa população uma população mais ativa. E obviamente que o desporto, e olhamos aqui para trás de nós, independentemente de ser formação, tem uma dimensão competitiva, desportiva associada, mas depois tem uma dimensão de inclusão, tem uma dimensão brutal ao nível daquela que é a inclusão social. Nós no desporto somos todos iguais. E, portanto, é o desporto que abre portas a que muitas pessoas que vêm de contextos sociais mais desfavorecidos de conseguirem se ingrar e vencer na vida. O desporto tem esta capacidade.
1: Palavras de Margarida Balseiro Lopes, Ministra do Desporto, Juventude e Cultura. Um homem de 30 anos ficou sujeito à prisão preventiva por ser suspeito de tráfico de droga e posse de armas proibidas em Leiria, anunciou a PSP. De acordo com esta força policial, na quinta-feira foram detidos dois homens, de 29 e 30 anos, no âmbito de uma ação de patrulhamento preventivo na área urbana de Leiria. O mais novo ficou obrigado a termo de identidade e residência. Os dois suspeitos encontravam-se dentro de uma viatura e foram abordados pela equipa de prevenção e reação imediata, cujos elementos detectaram junto ao banco do condutor um taco de beisebol e uma faca de cozinha. No interior do carro estavam igualmente uma bolsa de cor preta, duas placas de produto suspeito de cera X, bem como outras facas. No banco traseiro, de acordo com a PSP, encontrava-se ainda uma balaclava, cuja posse não foi justificada pelos detidos. A PSP realizou, com autorização dos suspeitos, buscas domiciliárias e não domiciliárias e apreendeu também mais três placas de AX e uma faca de cozinha de grandes dimensões que apresentava resíduos de produto estupefaciente na lâmina. De acordo com aquela força policial, no total foram apreendidas 441,05 gramas de AX, correspondente a 882 doses, duas viaturas e respectivos documentos, uma balaclava, três telemóveis, 1.455 euros em notas e moedas, um taco de beisebol, uma faca borboleta, quatro facas de cozinha e outros objetos relacionados com tráfico de droga. E assim termina este serviço noticioso. Fique bem e tenha uma boa semana.
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2: 17 de agosto de 1906, nascia em Lisboa Marcelo José das Neves Alves Caetano. Foi o último presidente do Conselho do Estado Novo, tendo sido deposto pelo levantamento militar de 25 de abril. Doutorado em Direito, para além de político, foi professor e historiador. Neste mesmo dia, mas em 1945, era publicado o livro O Triunfo dos Porcos, de George Orwell. Este romance satírico é apontado pela revista americana Time como um dos melhores da língua inglesa. Narra uma história de corrupção e traição, recorrendo a figuras de animais para retratar as fraquezas humanas e demolir a imagem proposta pela Rússia na época de Stalin. A 17 de agosto de 1987, morreu no Rio de Janeiro o poeta, contista e cronista brasileiro Carlos Drummond de Andrade. Já em 2008, o norte-americano Michael Phelps conquistava a sua 8ª medalha de ouro nos Jogos Olímpicos de Pequim. Batia assim o mítico recorde do seu compatriota e também nadador Mark Spitz, conseguido em Munique no ano de 1972.
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1: Cats in the Cradle é uma canção de folk rock criada em 1974 por Harry Chapin para o álbum Verities and Boulder Dash. Sendo o maior sucesso de Chapin, a música tornou-se o seu trabalho mais conhecido e tornou-se também numa referência para a música folk. A canção foi baseada num poema escrito por Sandy, a esposa de Harry Chapin, inspirado no estranho relacionamento do primeiro marido, James Cashmore, com o pai, um político de Nova York, presidente do bairro de Brooklyn. Ela foi também buscar inspiração a uma música country que tinha escutado na rádio. A canção retrata na primeira pessoa um pai que está demasiado ocupado para passar algum tempo com o seu filho. Sempre que o filho pede para o pai o acompanhar nas suas atividades, aquele responde sempre com vãs promessas de passar mais tempo com ele no futuro. Uma situação, aliás, que se verifica e cada vez mais nos nossos dias. Mas mesmo passando pouco tempo com o pai, o filho continua a admirá-lo, dizendo que vai ser igual a ele. Nos dois versos finais, dá-se a troca de papéis. O pai pede para passar mais tempo com o filho, já crescido, mas o filho vai respondendo que agora está muito ocupado para encontrar tempo para passar com o pai. Este reflete e conclui que, no fundo, os dois são muito parecidos, o que acaba por justificar o comportamento de cada um.

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1: A temperatura atual em Pombal é de
2: 20 graus.

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0: encontra-se preso e só num planeta hostil. Com escassos mantimentos, ele terá que contar com a sua criatividade, inteligência e espírito de sobrevivência para encontrar uma maneira de enviar para a Terra um sinal de que está vivo. A milhões de quilómetros de distância, a NASA e uma equipa de cientistas internacionais trabalham incansavelmente para trazer o Otney de volta, enquanto simultaneamente os seus colegas de tripulação planeiam uma ousada, se não impossível, missão de resgate. Com a revelação destas histórias de incrível coragem, o mundo une-se por uma causa: o seguro regresso de Otney. Perdido em Marte é a sugestão de hoje do 90 e Cine.
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1: Para empreender, limpe a sua mente. O método Getting Things Done ensina a realizar os seus projetos pessoais. Para o americano David Allen, criador de um sistema para organizar listas de tarefas, o maior vilão da produtividade é um cérebro atulhado de informações. Lembrar e organizar mentalmente projetos, tarefas, reuniões e ideias demanda tempo e energia. A nossa cabeça, de acordo com este instrutor de 72 anos, precisa de estar livre para executar com eficiência os desafios de cada dia. O segredo, portanto, é libertar o espaço desta nossa caixa, da nossa cabeça, transferir todo e qualquer registro para uma plataforma, uma aplicação, um bloco de notas ou até mesmo o seu smartphone.
0: 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Não chega atrasado. Agora são 8:19.

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1: Tem ideia de quem mente mais? Se os homens, se as mulheres? Segundo uma pesquisa inglesa com 1.200 pessoas, encomendada por uma marca de chás, as mulheres mentem mais do que os homens, mas é por uma boa razão. Empatia. Pelo menos foi o que disse a maioria das mulheres entrevistadas pelos investigadores. 60% delas contaram que às vezes preferem mentir para não magoar as outras pessoas. Quando ganham um presente que não gostam, por exemplo, acham melhor fingir que adoraram. Ou inventam uma desculpa qualquer quando querem fugir de um encontro, ao invés de dizer logo a verdade. Só 40% dos homens costumam fazer o mesmo nestas situações. Nem sempre a mentira é pelos outros. Elas também mentem mais do que eles quando querem faltar ao trabalho. 37% delas já inventou uma doença para não enfrentar um dia inteiro no escritório. 27% dos homens admitiram ter feito algo assim. E as mulheres também mentem sobre a dieta. 33% assumiram que já comeram um doce qualquer, mas nunca falaram dessa escapadinha a ninguém. Mas em alguns pontos, homens e mulheres empataram. A maioria deles disse que não mente aos pais ou aos cônjuges. Mas a ser assim, resta-nos uma dúvida. Será que todos os entrevistados disseram mesmo a verdade aos investigadores?
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1: Entre as mais de 1000 ilhas da Croácia, Hvar é uma das mais conhecidas e visitadas. Situada no Mar Adriático, ao largo da costa da Dalmácia, a ilha destaca-se pelo clima ameno, pelas muitas horas de sol ao longo do ano e pela combinação entre património histórico e paisagens costeiras. A cidade de Hvar preserva muralhas, ruas em pedra, praças elegantes e um porto que, durante séculos, desempenhou um papel importante nas rotas marítimas do Adriático. No ponto mais elevado encontra-se a Fortaleza Fúrtica, de onde se obtém uma das melhores vistas sobre a cidade, o mar e as ilhas vizinhas. Além da sua importância histórica, Hvar é também conhecida pelas suas vinhas, olivais e campos de alfazema que durante décadas marcaram a economia local. Embora a produção de alfazema tenha diminuído em relação ao passado, continua a ser um dos símbolos da ilha.
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1: Manuseie cuidadosamente os restos de tinta e procure desfazer-se deles da maneira mais racional. Lave os pincéis no lava-loiça para que a tinta seja levada a uma estação de tratamento de água. Na terra, a tinta infiltra-se e alcança o subsolo, que é assim contaminado. 3 litros de solvente, por exemplo, podem contaminar 60 milhões de litros de água subterrânea.
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2: Olá, meu nome é Ana Sofia, sou psicóloga clínica e hoje falo de hiperatividade e déficit de atenção. É uma perturbação do desenvolvimento de origem neurobiológica, caracterizada por um grau de desatenção, impulsividade, excesso de atividade motora, inapropriadas para a idade da criança, que surge normalmente à idade escolar. Distraem-se facilmente, abandonam ou mudam de uma atividade para outra sem terminar nenhuma, não conseguem manter a atenção durante muito tempo, são irrequietos e agitados, com dificuldade em permanecer sentados ou a jogar calmamente. E estas são apenas algumas características que definem a perturbação. Pode levar também à baixa tolerância à frustração, uma baixa autoestima e uma desmotivação escolar. Os professores são, por vezes, os primeiros a suspeitar e os pais, por intuição. Mas para um diagnóstico completo, deve consultar um profissional da psicologia.
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2: Pombal pede apoio ao governo para avançar com a Expo Centro 2.0. Saiba mais pormenores já a seguir.
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2: Durante a cerimónia de inauguração de duas infraestruturas desportivas e da requalificação de outras duas, que aconteceu na passada semana, nas comemorações do Dia da Juventude, o presidente do município de Pombal, Pedro Pimpão, aproveitou a presença da ministra da Cultura, Juventude e Desporto, Margarida Balseiro Lopes, para pedir apoio do governo na concretização do projeto de requalificação da Expo Centro, naquilo que classifica de Expo Centro 2.0. O autarca pediu ainda ajuda na criação de uma solução provisória que permita manter em Pombal as competições de atletismo de pista curta, enquanto o equipamento não reunir as condições necessárias.
3: Assumimos assim como, efetivamente, um dos concelhos dinâmicos nesta área do desporto e temos vários desafios. E, naturalmente, o desafio mais premente, que eu também já transmiti pessoalmente à Sra. Ministra, prende-se com um conjunto de atividades que temos vindo a desenvolver ao longo dos anos e que este ano, com a tempestade de Cristine, tiveram aqui um contratempo, como foi conhecido por todos. Nós, em Pombal, assumimos já há vários anos como a capital de atletismo de inverno. Com a tempestade de Cristina e a Expo Centro ter sido afetada, coloca-se em causa se Pombal poderá ou não continuar a ter condições para assumir-se como a capital do atletismo de inverno. E eu transmito à Sra. Ministra que nós vamos trabalhar com a Federação de Atletismo para criarmos condições para, numa fase transitória até à requalificação da Expo Centro, podermos ter aqui uma tenda gigante, 5 mil metros quadrados, precisamente para acolhermos a pista curta de atletismo no período do inverno, em estreita articulação com a Federação de Atletismo, e, portanto, naturalmente, que todo o apoio que pudermos ter nesse âmbito é um compromisso para que realmente o atletismo continue a se ter aqui em Pombal, nesse período do ano, a sua expressão maior. Paralelamente, temos um projeto que eu também já tive a oportunidade de apresentar à Sra. Ministra, fazer uma requalificação deste Centro para o futuro, para que possa ter condições efetivas, modernas, de acolher não só o atletismo no inverno, mas ter outras iniciativas, como o nosso Expo Centro, feiras, atividades económicas, outras iniciativas também do ponto de vista cultural, para que seja um espaço vivido durante o ano todo e que possa servir a região centro. E, portanto, é um projeto com ambição e que, naturalmente, que entregarei também à Sra. Ministra, porque gostaríamos que esse investimento fosse integrado no âmbito do PTRE.
2: O apelo à Ministra foi feito durante a cerimónia de inauguração do campo desportivo do Arunca e do areal desportivo do Arunca e das requalificações dos polidesportivos da Fonte Nova e do Jardim do Vale. As quatro intervenções representam um investimento global superior a 1 milhão de euros. No discurso que proferiu, a ministra Margarida Balseiro Lopes sublinhou que o desporto é uma das áreas intrinsecamente ligadas à juventude e reiterou a intenção do governo de o colocar no centro da vida dos portugueses. A ministra alertou também para os elevados níveis de sedentarismo no país.
4: Nós temos uma população profundamente sedentária. Nós temos mais de 70% da população que diz que não tem nenhuma atividade física, ou não tem sequer nenhuma prática regular de atividade física. E isto não é um problema do desporto apenas. Isto é um problema do desporto, é um problema a seguir do Serviço Nacional de Saúde, é um problema de saúde. E quando apresentámos precisamente o Plano Nacional de Desenvolvimento Desportivo, nós dissemos exatamente isso. Portanto, este plano tem várias áreas, várias medidas, e foi desenhado com a área da governativa da educação, com a área governativa da saúde, com o poder local. E porquê que eu estou a falar agora do poder local? Porque das cerca de 40 medidas do plano, metade dessas medidas têm interação, intervenção direta dos municípios. Este não é um plano de um governo, este é um plano do país, para conseguir fazer da nossa população uma população mais ativa. E obviamente que o desporto, e olhamos aqui para trás de nós, independentemente de ser formação, tem uma dimensão competitiva, desportiva associada, mas depois tem uma dimensão de inclusão, tem uma dimensão brutal ao nível daquela que é a inclusão social. Nós no desporto somos todos iguais. E, portanto, é o desporto que abre portas a que muitas pessoas que vêm de contextos sociais mais desfavorecidos de conseguirem se ingrar e vencer na vida. O desporto tem esta capacidade.
2: Palavras de Margarida Balseiro Lopes, Ministra do Desporto, Juventude e Cultura. Um homem de 30 anos ficou sujeito à prisão preventiva por ser suspeito de tráfico de droga e posse de armas proibidas em Leiria, anunciou a PSP. De acordo com esta força policial, na quinta-feira foram detidos dois homens, de 29 e 30 anos, no âmbito de uma ação de patrulhamento preventivo na área urbana de Leiria. O mais novo ficou obrigado a termo de identidade e residência. Os dois suspeitos encontravam-se dentro de uma viatura e foram abordados pela equipa de prevenção e reação imediata, cujos elementos detectaram junto ao banco do condutor um taco de beisebol e uma faca de cozinha. No interior do carro estavam igualmente uma bolsa de cor preta, duas placas de produto suspeito de cera X, bem como outras facas. No banco traseiro, de acordo com a PSP, encontrava-se ainda uma balaclava, cuja posse não foi justificada pelos detidos. A PSP realizou, com autorização dos suspeitos, buscas domiciliárias e não domiciliárias e apreendeu também mais três placas de AX e uma faca de cozinha de grandes dimensões que apresentava resíduos de produto estupefaciente na lâmina. De acordo com aquela força policial, no total foram apreendidas 441,05 gramas de AX, correspondente a 882 doses, duas viaturas e respectivos documentos, uma balaclava, três telemóveis, 1.455 € em notas e moedas, um taco de beisebol, uma faca borboleta, quatro facas de cozinha e outros objetos relacionados com tráfico de droga. E assim termina este serviço noticioso. Fique bem e tenha uma boa semana.
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4: E agora, a temperatura em Pombal.
5: 27 graus.

0: 9:47. 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

0: Por vezes, falar de paz parece um discurso utópico e frágil. Não que a utopia seja um problema, ela é necessária. Porém, quando a paz não passa de uma intenção ou desejo, fica bem mais difícil. Todos desejamos a tal pacificação, mas poucos têm trabalhado para ela. Ter essa consciência de que a paz lá fora, no mundo, na sociedade, começa dentro de mim, é fundamental para que possamos concretizar esse sonho que a humanidade persegue há séculos. Qual o meu contributo para que a paz seja uma realidade no mundo? Será que estou a viver a paz em mim, dentro do meu lar, nas instituições das quais faço parte? Será que sou um defensor da paz para os meus filhos, nos meus gestos, na minha fala, nas minhas escolhas? Pense nisto e seja feliz.
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0: 10 e 1.
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2: Há algum tempo que ouvimos falar nos planos da Amazon em ter a sua própria constelação de satélites na órbita da Terra a competir com a Starlink da SpaceX. A empresa criada por Jeff Bezos tem passado os últimos tempos a enviar satélites para o espaço e, ao que parece, está cada vez mais perto de lançar o serviço de internet via satélite, de nome LEO. Acontece que, com o lançamento de mais 29 satélites recentemente, a constelação Amazon LEO tem agora mais de 390 satélites em órbita. E, de acordo com o executivo dedicado a esta divisão, Chris Webber, o número é suficiente para permitir a ativação do serviço em algumas latitudes. Ainda há muito trabalho pela frente, incluindo elevar todos estes novos satélites às suas devidas altitudes. Mas completámos lançamentos suficientes para o serviço inicial deste ano e as futuras missões vão adicionar cobertura e capacidade, explicou Webber numa publicação partilhada na rede social X. Como conta a Reuters, a Amazon espera lançar mais de 3.200 satélites para conseguir proporcionar cobertura global da internet. Ainda assim, a Amazon LEO ficará com um número mais baixo de satélites do que o total da Starlink da SpaceX de Elon Musk. Acredita-se que a Amazon LEO será lançada oficialmente até ao final deste ano, sendo que no começo só algumas regiões devem ter acesso a ele.
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2: Agora nem é tarde nem é cedo, são
3: 10 e 15.

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2: A colina é um nutriente menos conhecido, mas é essencial para o bom funcionamento do organismo. Participa na formação das membranas das células, na saúde do fígado e, sobretudo, na produção de acetilcolina, um neurotransmissor importante para a memória, a aprendizagem e a contração muscular. Durante a gravidez, a colina assume ainda um papel fundamental no desenvolvimento do cérebro do bebê. Apesar da sua importância, muitas pessoas não atingem as quantidades recomendadas através da alimentação. As melhores fontes são os ovos, especialmente a gema, o fígado, o peixe e alguns laticínios. Também existem alimentos de origem vegetal, como soja, feijão, brócolos e quinoa, embora em menores quantidades. Em geral, uma alimentação variada permite obter colina suficiente, mas este é o nutriente que merece mais atenção, sobretudo em pessoas com dietas mais restritivas.
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1: 17 de agosto de 1906, nascia em Lisboa Marcelo José das Neves Alves Caetano. Foi o último presidente do Conselho do Estado Novo, tendo sido deposto pelo levantamento militar de 25 de abril. Doutorado em Direito, para além de político, foi professor e historiador. Neste mesmo dia, mas em 1945, era publicado o livro O Triunfo dos Porcos, de George Orwell. Este romance satírico é apontado pela revista americana Time como um dos melhores da língua inglesa. Narra uma história de corrupção e traição, recorrendo a figuras de animais para retratar as fraquezas humanas e demolir a imagem proposta pela Rússia na época de Stalin. A 17 de agosto de 1987, morreu no Rio de Janeiro o poeta, contista e cronista brasileiro Carlos Drummond de Andrade. Já em 2008, o norte-americano Michael Phelps conquistava a sua 8ª medalha de ouro nos Jogos Olímpicos de Pequim. Batia assim o mítico recorde do seu compatriota e também nadador Mark Spitz, conseguido em Munique no ano de 1972.
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1: Olá! Um jovem casal a atravessar um momento de crise decide mudar-se para uma aldeia isolada onde, de momento, apenas vivem mais dois homens e uma mulher. Esta mudança surge como forma de resolver as dificuldades sentidas na sociedade atual e como um recomeço num local livre das tecnologias e dos problemas que lhe estão associados. Os dias dividem-se entre o cultivo da horta, a criação dos animais e a ida à taberna local. Os excedentes da produção são usados como moeda de troca para a aquisição dos bens essenciais que chegam numa carrinha que os visita de forma irregular. No meio em que a escassez é regra e a sobrevivência está em causa, a chegada de uma habitante acompanhada por uma criança implica novos questionamentos, mas também novas perspectivas de futuro. Leitura acessível, mas perturbadora e inquietante, este é um livro em que os personagens tentam lidar com os seus fantasmas e expõem os seus sentimentos e pensamentos mais íntimos, o que nos leva a refletir no sentido da vida. Falo-vos do livro Antes que a Luz se Apague, da escritora espanhola Lara Moreno. Boas ondas de leitura!
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2: Quanto a horas, saiba que agora são 10:38.

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10: Quanto à temperatura, Pombal registra agora
11: 29 graus.

A início dos 70, Kenny Rogers ainda não era a grande estrela pop que atualmente convive com a nata de Malibu, Bel Air e Beverly Hills. Nessa época, só era um garoto texano que queria misturar os segredos do country e western com a magia do pop rock psicadélico. Com esse objetivo, Rogers uniu-se ao grupo The First Edition e gravou uma série interessante de músicas.

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1: Misturando The Birds com The Fifth Dimension, Kenny e a sua banda louvaram o LSD, a droga da moda nos circuitos mais hippie da Costa Oeste, na música mais famosa do seu primeiro álbum, o The First Edition, de 1967. Chamava-se Just Dropped In to See What Condition My Condition Was In, uma verdadeira fantasia ácida da era do paz e amor.
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0: Mas a voz rouca e nasal de Kenny Rogers também sabia interpretar temas sexualmente explícitos, como na música Something's Burning, do seu quinto álbum, que anunciou o seu mergulho definitivo na música country. Outras músicas já vão por esse caminho, mas vale a pena destacar o tom antibélico do clássico de Mel Tillis, Rabbi, Don't Take Your Love to Town, o clima western de Tell It All Brother, do filme Fools de Jason Roberts, Calico Silver, do álbum The Ballad of Calico e Elvira.
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0: foram duas maravilhosas incursões no coração de Nashville. Robin James, a mais luminosa, e Me and Bobby McGee, a mais crepuscular e um clássico completamente inesquecível de Kris Kristofferson. Canções duras e cruas, tão longe da etapa psicadélica de Rogers quanto da sua ascensão como estrela pop.
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0: 11 e 2. 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
4: Durante uma missão tripulada a Marte, o astronauta Mark Watney é dado como morto após uma tempestade e deixado para trás pela sua tripulação. Mas Watney sobreviveu e encontra-se preso e só num planeta hostil. Com escassos mantimentos, ele terá que contar com a sua criatividade, inteligência e espírito de sobrevivência para encontrar uma maneira de enviar para a Terra um sinal de que está vivo. A milhões de quilómetros de distância, a NASA e uma equipa de cientistas internacionais trabalham incansavelmente para trazer Watney de volta, enquanto simultaneamente os seus colegas de tripulação planeiam uma ousada, se não impossível, missão de resgate. Com a revelação destas histórias de incrível coragem, o mundo une-se por uma causa: o seguro regresso de Watney. Perdido em Marte é a sugestão de hoje do 90 e Cine.
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6: Tome nota, agora são
7: 11:15.

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1: Para empreender, limpe a sua mente. O método Getting Things Done ensina a realizar os seus projetos pessoais. Para o americano David Allen, criador de um sistema para organizar listas de tarefas, o maior vilão da produtividade é um cérebro atulhado de informações. Lembrar e organizar mentalmente projetos, tarefas, reuniões e ideias demanda tempo e energia. A nossa cabeça, de acordo com este instrutor de 72 anos, precisa de estar livre para executar com eficiência os desafios de cada dia. O segredo, portanto, é libertar o espaço desta nossa caixa, da nossa cabeça, transferir todo e qualquer registro para uma plataforma, uma aplicação, um bloco de notas ou até mesmo o seu smartphone.
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1: Manuseie cuidadosamente os restos de tinta e procure desfazer-se deles da maneira mais racional. Lave os pincéis no lava-loiça para que a tinta seja levada a uma estação de tratamento de água. Na terra, a tinta infiltra-se e alcança o subsolo, que é assim contaminado. 3 litros de solvente, por exemplo, podem contaminar 60 milhões de litros de água subterrânea.
0: Olhemos o nosso mundo e façamos dele a nossa casa. 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
1: Tem ideia de quem mente mais? Se os homens, se as mulheres? Segundo uma pesquisa inglesa com 1.200 pessoas, encomendada por uma marca de chás, as mulheres mentem mais do que os homens, mas é por uma boa razão. Empatia. Pelo menos foi o que disse a maioria das mulheres entrevistadas pelos investigadores. 60% delas contaram que às vezes preferem mentir para não magoar as outras pessoas. Quando ganham um presente que não gostam, por exemplo, acham melhor fingir que adoraram. Ou inventam uma desculpa qualquer quando querem fugir de um encontro, ao invés de dizer logo a verdade. Só 40% dos homens costumam fazer o mesmo nestas situações. Nem sempre a mentira é pelos outros. Elas também mentem mais do que eles quando querem faltar ao trabalho. 37% delas já inventou uma doença para não enfrentar um dia inteiro no escritório. 27% dos homens admitiram ter feito algo assim. E as mulheres também mentem sobre a dieta. 33% assumiram que já comeram um doce qualquer, mas nunca falaram dessa escapadinha a ninguém. Mas em alguns pontos, homens e mulheres empataram. A maioria deles disse que não mente aos pais ou aos cônjuges. Mas a ser assim, resta-nos uma dúvida. Será que todos os entrevistados disseram mesmo a verdade aos investigadores?
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0: 13 e 2. 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
2: Há algum tempo que ouvimos falar nos planos da Amazon em ter a sua própria constelação de satélites na órbita da Terra a competir com a Starlink da SpaceX. A empresa criada por Jeff Bezos tem passado os últimos tempos a enviar satélites para o espaço e, ao que parece, está cada vez mais perto de lançar o serviço de internet via satélite, de nome LEO. Acontece que, com o lançamento de mais 29 satélites recentemente, a constelação Amazon LEO tem agora mais de 390 satélites em órbita. E, de acordo com o executivo dedicado a esta divisão, Chris Weber, o número é suficiente para permitir a ativação do serviço em algumas latitudes. Ainda há muito trabalho pela frente, incluindo elevar todos estes novos satélites às suas devidas altitudes. Mas completámos lançamentos suficientes para o serviço inicial deste ano e as futuras missões vão adicionar cobertura e capacidade, explicou Weber numa publicação partilhada na rede social X. Como conta a Reuters, a Amazon espera lançar mais de 3.200 satélites para conseguir proporcionar cobertura global da internet. Ainda assim, a Amazon LEO ficará com um número mais baixo de satélites do que o total da Starlink da SpaceX de Elon Musk. Acredita-se que a Amazon LEO será lançada oficialmente até ao final deste ano, sendo que no começo só algumas regiões devem ter acesso a ele.
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3: E agora, informação horária. 13:32.

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1: 17 de agosto de 1906, nascia em Lisboa Marcelo José das Neves Alves Caetano. Foi o último presidente do Conselho do Estado Novo, tendo sido deposto pelo levantamento militar de 25 de abril. Doutorado em Direito, para além de político, foi professor e historiador. Neste mesmo dia, mas em 1945, era publicado o livro O Triunfo dos Porcos, de George Orwell. Este romance satírico é apontado pela revista americana Time como um dos melhores da língua inglesa. Narra uma história de corrupção e traição, recorrendo a figuras de animais para retratar as fraquezas humanas e demolir a imagem proposta pela Rússia na época de Stalin. A 17 de agosto de 1987, morreu no Rio de Janeiro o poeta, contista e cronista brasileiro Carlos Drummond de Andrade. Já em 2008, o norte-americano Michael Phelps conquistava a sua 8ª medalha de ouro nos Jogos Olímpicos de Pequim. Batia assim o mítico recorde do seu compatriota e também nadador Mark Spitz, conseguido em Munique no ano de 1972.
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0: 14 e 3. 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
1: Olá, o meu nome é Ana Sofia, sou psicóloga clínica e hoje falo de hiperatividade e déficit de atenção. É uma perturbação do desenvolvimento de origem neurobiológica, caracterizada por um grau de desatenção, impulsividade, excesso de atividade motora, inapropriadas para a idade da criança, que surge normalmente à idade escolar. Distraem-se facilmente, abandonam ou mudam de uma atividade para outra sem terminar nenhuma, não conseguem manter a atenção durante muito tempo, são irrequietos e agitados, com dificuldade em permanecer sentados ou a jogar calmamente. E estas são apenas algumas características que definem a perturbação. Pode levar também à baixa tolerância à frustração, uma baixa autoestima e uma desmotivação escolar. Os professores são, por vezes, os primeiros a suspeitar e os pais, por intuição. Mas para um diagnóstico completo, deve consultar um profissional da psicologia.
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1: Hoje, aqui, ouve-se Kenny Rogers. 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

No final dos anos 60 e início dos 70, Kenny Rogers ainda não era a grande estrela pop que atualmente convive com a nata de Malibu, Bel Air e Beverly Hills. Nessa época, só era um garoto texano que queria misturar os segredos do country e western com a magia do pop rock psicadélico. Com esse objetivo, Rogers uniu-se ao grupo The First Edition e gravou uma série interessante de músicas. 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

Misturando The Birds com The Fifth Dimension, Kenny e a sua banda louvaram o LSD, a droga da moda nos circuitos mais hippie da Costa Oeste, na música mais famosa do seu primeiro álbum, o The First Edition, de 1967. Chamava-se Just Dropped In to See What Condition My Condition Was In, uma verdadeira fantasia ácida da era do paz e amor. 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

0: Mas a voz rouca e nasal de Kenny Rogers também sabia interpretar temas sexualmente explícitos, como na música Something's Burning, do seu quinto álbum, que anunciou o seu mergulho definitivo na música country. Outras músicas já vão por esse caminho, mas vale a pena destacar o tom antibélico do clássico de Mel Tillis, Rabbi, Don't Take Your Love to Town, o clima western de Tell It All Brother, do filme Fools de Jason Roberts, Calico Silver, do álbum The Ballad of Calico e Elvira.
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0: foram duas maravilhosas incursões no coração de Nashville. Robin James, a mais luminosa, e Me and Bobby McGee, a mais crepuscular e um clássico completamente inesquecível de Kris Kristofferson. Canções duras e cruas, tão longe da etapa psicadélica de Rogers quanto da sua ascensão como estrela pop.
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5: E agora, informação horária.
3: 14:36.

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2: A colina é um nutriente menos conhecido, mas é essencial para o bom funcionamento do organismo. Participa na formação das membranas das células, na saúde do fígado e, sobretudo, na produção de acetilcolina, um neurotransmissor importante para a memória, a aprendizagem e a contração muscular. Durante a gravidez, a colina assume ainda um papel fundamental no desenvolvimento do cérebro do bebê. Apesar da sua importância, muitas pessoas não atingem as quantidades recomendadas através da alimentação. As melhores fontes são os ovos, especialmente a gema, o fígado, o peixe e alguns laticínios. Também existem alimentos de origem vegetal, como soja, feijão, brócolos e quinoa, embora em menores quantidades. Em geral, uma alimentação variada permite obter colina suficiente, mas este é o nutriente que merece mais atenção, sobretudo em pessoas com dietas mais restritivas.
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0: 11 horas. 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
1: Manuseie cuidadosamente os restos de tinta e procure desfazer-se deles da maneira mais racional. Lave os pincéis no lava-loiça para que a tinta seja levada a uma estação de tratamento de água. Na terra, a tinta infiltra-se e alcança o subsolo, que é assim contaminado. 3 litros de solvente, por exemplo, podem contaminar 60 milhões de litros de água subterrânea.
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2: Boa tarde. Quanto a horas? São agora
3: 15 e 14.

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1: Para empreender, limpe a sua mente. O método Getting Things Done ensina a realizar os seus projetos pessoais. Para o americano David Allen, criador de um sistema para organizar listas de tarefas, o maior vilão da produtividade é um cérebro atulhado de informações. Lembrar e organizar mentalmente projetos, tarefas, reuniões e ideias demanda tempo e energia. A nossa cabeça, de acordo com este instrutor de 72 anos, precisa de estar livre para executar com eficiência os desafios de cada dia. O segredo, portanto, é libertar o espaço desta nossa caixa, da nossa cabeça, transferir todo e qualquer registro para uma plataforma, uma aplicação, um bloco de notas ou até mesmo o seu smartphone.
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6: Eu sou a Susana do Valarinho e gostava de ouvir os Madre Deus.

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2: Pombal pede apoio ao governo para avançar com a Expo Centro 2.0. Saiba mais pormenores já a seguir.
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2: Durante a cerimónia de inauguração de duas infraestruturas desportivas e da requalificação de outras duas, que aconteceu na passada semana, nas comemorações do Dia da Juventude, o presidente do município de Pombal, Pedro Pimpão, aproveitou a presença da ministra da Cultura, Juventude e Desporto, Margarida Balseiro Lopes, para pedir apoio do governo na concretização do projeto de requalificação da Expo Centro, naquilo que classifica de Expo Centro 2.0. O autarca pediu ainda ajuda na criação de uma solução provisória que permita manter em Pombal as competições de atletismo de pista curta, enquanto o equipamento não reunir as condições necessárias.
3: Assumimos assim como, efetivamente, um dos concelhos dinâmicos nesta área do desporto e temos vários desafios. E, naturalmente, o desafio mais premente, que eu também já transmiti pessoalmente à Sra. Ministra, prende-se com um conjunto de atividades que temos vindo a desenvolver ao longo dos anos e que este ano, com a tempestade de Cristine, tiveram aqui um contratempo, como foi conhecido por todos. Nós, em Pombal, assumimos já há vários anos como a capital de atletismo de inverno. Com a tempestade de Cristina e a Expo Centro ter sido afetada, coloca-se em causa se Pombal poderá ou não continuar a ter condições para assumir-se como a capital de atletismo de inverno. E eu transmiti à Sra. Ministra que nós vamos trabalhar com a Federação de Países de Atletismo para criarmos condições para, numa fase transitória até à requalificação da Expo Centro, podermos ter aqui uma tenda gigante, 5 mil metros quadrados, precisamente para acolhermos a pista curta de atletismo no período do inverno, em estreita articulação com a Federação de Países de Atletismo, e, portanto, naturalmente, que todo o apoio que pudermos ter nesse âmbito é o compromisso para que realmente o atletismo continue a se ter aqui em Pombal, nesse período do ano, a sua expressão maior. Paralelamente, temos um projeto que eu também já tive a oportunidade de apresentar à Sra. Ministra, fazer uma requalificação deste Expo Centro para futuro, para que possa ter condições efetivas, modernas, de acolher não só o atletismo no inverno, mas ter outras iniciativas, como o nosso Expo Centro, feiras, atividades económicas, outras iniciativas também do ponto de vista cultural, para que seja um espaço vivido durante o ano todo e que possa servir a região centro. E, portanto, é um projeto com ambição e que, naturalmente, que entregarei também à Sra. Ministra, porque gostaríamos que esse investimento fosse integrado no âmbito do PTRE.
2: O apelo à Ministra foi feito durante a cerimónia de inauguração do campo desportivo do Arunca e do areal desportivo do Arunca e das requalificações dos polidesportivos da Fonte Nova e do Jardim do Vale. As quatro intervenções representam um investimento global superior a 1 milhão de euros. No discurso que proferiu, a ministra Margarida Balseiro Lopes sublinhou que o desporto é uma das áreas intrinsecamente ligadas à juventude e reiterou a intenção do governo de o colocar no centro da vida dos portugueses. A ministra alertou também para os elevados níveis de sedentarismo no país.
4: Nós temos uma população profundamente sedentária. Nós temos mais de 70% da população que diz que não tem nenhuma atividade física. Ou não tem sequer nenhuma prática regular de atividade física, e isto não é um problema do desporto apenas. Isto é um problema do desporto, é um problema a seguir do Serviço Nacional de Saúde, é um problema de saúde, e quando apresentámos precisamente o Plano Nacional de Desenvolvimento Desportivo, nós dissemos exatamente isso. Portanto, este plano tem várias áreas, várias medidas, e foi desenhado com a área da governativa da educação, com a área governativa da saúde, com o poder local. E porquê que eu estou a falar agora do poder local? Porque das cerca de 40 medidas do plano, metade dessas medidas têm interação, intervenção direta dos municípios. Este não é um plano de um governo, este é um plano do país, para conseguir fazer da nossa população uma população mais ativa. E obviamente que o desporto, e olhamos aqui para trás de nós, independentemente de ser formação, tem uma dimensão competitiva, desportiva associada, mas depois tem uma dimensão de inclusão, tem uma dimensão brutal ao nível daquela que é a inclusão social. Nós no desporto somos todos iguais. E, portanto, é o desporto que abre portas a que muitas pessoas que vêm de contextos sociais mais desfavorecidos de conseguirem se ingrar e vencer na vida. O desporto tem esta capacidade.
2: Palavras de Margarida Balseiro Lopes, Ministra do Desporto, Juventude e Cultura. Um homem de 30 anos ficou sujeito à prisão preventiva por ser suspeito de tráfico de droga e posse de armas proibidas em Leiria, anunciou a PSP. De acordo com esta força policial, na quinta-feira foram detidos dois homens, de 29 e 30 anos, no âmbito de uma ação de patrulhamento preventivo na área urbana de Leiria. O mais novo ficou obrigado a termo de identidade e residência. Os dois suspeitos encontravam-se dentro de uma viatura e foram abordados pela equipa de prevenção e reação imediata, cujos elementos detectaram junto ao banco do condutor um taco de beisebol e uma faca de cozinha. No interior do carro estavam igualmente uma bolsa de cor preta, duas placas de produto suspeito de cera X, bem como outras facas. No banco traseiro, de acordo com a PSP, encontrava-se ainda uma balaclava, cuja posse não foi justificada pelos detidos. A PSP realizou, com autorização dos suspeitos, buscas domiciliárias e não domiciliárias e apreendeu também mais três placas de AX e uma faca de cozinha de grandes dimensões que apresentava resíduos de produto estupefaciente na lâmina. De acordo com aquela força policial, no total foram apreendidas 441,05 gramas de AX, correspondente a 882 doses, duas viaturas e respectivos documentos, uma balaclava, três telemóveis, 1.455 euros em notas e moedas, um taco de beisebol, uma faca borboleta, quatro facas de cozinha e outros objetos relacionados com tráfico de droga. E assim termina este serviço noticioso. Fique bem e tenha uma boa semana.
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4: Quer saber que horas são?
5: 15:43.

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1: Tem ideia de quem mente mais? Se os homens? Se as mulheres? Segundo uma pesquisa inglesa com 1.200 pessoas, encomendada por uma marca de chás, as mulheres mentem mais do que os homens. Mas é por uma boa razão. Empatia. Pelo menos foi o que disse a maioria das mulheres entrevistadas pelos investigadores. 60% delas contaram que às vezes preferem mentir para não magoar as outras pessoas. Quando ganham um presente que não gostam, por exemplo, acham melhor fingir que adoraram. Ou inventam uma desculpa qualquer quando querem fugir de um encontro, ao invés de dizer logo a verdade. Só 40% dos homens costumam fazer o mesmo nestas situações. Nem sempre a mentira é pelos outros. Elas também mentem mais do que eles quando querem faltar ao trabalho. 37% delas já inventou uma doença para não enfrentar um dia inteiro no escritório. 27% dos homens admitiram ter feito algo assim. E as mulheres também mentem sobre a dieta. 33% assumiram que já comeram um doce qualquer, mas nunca falaram dessa escapadinha a ninguém. Mas em alguns pontos, homens e mulheres empataram. A maioria deles disse que não mente aos pais ou aos cônjuges. Mas a ser assim, resta-nos uma dúvida. Será que todos os entrevistados disseram mesmo a verdade aos investigadores?
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0: 6 e 3. 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

0: encontra-se preso e só num planeta hostil. Com escassos mantimentos, ele terá que contar com a sua criatividade, inteligência e espírito de sobrevivência para encontrar uma maneira de enviar para a Terra um sinal de que está vivo. A milhões de quilómetros de distância, a NASA e uma equipa de cientistas internacionais trabalham incansavelmente para trazer o Watney de volta, enquanto simultaneamente os seus colegas de tripulação planeiam uma ousada, se não impossível, missão de resgate. Com a revelação destas histórias de incrível coragem, o mundo une-se por uma causa: o seguro regresso de Watney. 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
1: Olá! Um jovem casal a atravessar um momento de crise decide mudar-se para uma aldeia isolada onde, de momento, apenas vivem mais dois homens e uma mulher. Esta mudança surge como forma de resolver as dificuldades sentidas na sociedade atual e como um recomeço num local livre das tecnologias e dos problemas que lhe estão associados. Os dias dividem-se entre o cultivo da horta, a criação dos animais e a ir à taberna local. Os excedentes da produção são usados como moeda de troca para a aquisição dos bens essenciais que chegam numa carrinha que os visita de forma irregular. No meio em que a escassez é regra e a sobrevivência está em causa, a chegada de uma habitante acompanhada por uma criança implica novos questionamentos, mas também novas perspectivas de futuro. Leitura acessível, mas perturbadora e inquietante, este é um livro em que os personagens tentam lidar com os seus fantasmas e expõem os seus sentimentos e pensamentos mais íntimos, o que nos leva a refletir no sentido da vida. Falo-vos do livro Antes que a Luz se Apague, da escritora espanhola Lara Moreno. Boas ondas de leitura.
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0: vezes, falar de paz parece um discurso utópico e frágil. Não que a utopia seja um problema, ela é necessária. Porém, quando a paz não passa de uma intenção ou desejo, fica bem mais difícil. Todos desejamos a tal pacificação, mas poucos têm trabalhado para ela. Ter essa consciência de que a paz lá fora, no mundo, na sociedade, começa dentro de mim, é fundamental para que possamos concretizar esse sonho que a humanidade persegue há séculos. Qual o meu contributo para que a paz seja uma realidade no mundo? Será que estou a viver a paz em mim, dentro do meu lar, nas instituições das quais faço parte? Será que sou um defensor da paz para os meus filhos, nos meus gestos, na minha fala, nas minhas escolhas? Pense nisto e seja feliz.
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4: Saiba que agora são
5: 16:40.
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1: Há algum tempo que ouvimos falar nos planos da Amazon em ter a sua própria constelação de satélites na órbita da Terra a competir com a Starlink da SpaceX. A empresa criada por Jeff Bezos tem passado os últimos tempos a enviar satélites para o espaço e, ao que parece, está cada vez mais perto de lançar o serviço de internet via satélite, de nome LEO. Acontece que, com o lançamento de mais 29 satélites recentemente, a constelação Amazon LEO tem agora mais de 390 satélites em órbita. E, de acordo com o executivo dedicado a esta divisão, Chris Webber, o número é suficiente para permitir a ativação do serviço em algumas latitudes. Ainda há muito trabalho pela frente, incluindo elevar todos estes novos satélites às suas devidas altitudes, mas completámos lançamentos suficientes para o serviço inicial deste ano e as futuras missões vão adicionar cobertura e capacidade, explicou Webber numa publicação partilhada na rede social X. Como conta a Reuters, a Amazon espera lançar mais de 3.200 satélites para conseguir proporcionar cobertura global da internet. Ainda assim, a Amazon LEO ficará com um número mais baixo de satélites do que o total da Starlink da SpaceX de Elon Musk. Acredita-se que a Amazon LEO será lançada oficialmente até ao final deste ano, sendo que no começo só algumas regiões devem ter acesso a ele.
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0: 17 e 3. 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
1: Olá, boa tarde. É comigo que vai estando nestas horas. Tenho para si uma mão cheia de música, da boa, que sei que vai querer ouvir. E ainda bem, porque é por si que aqui estamos.

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1: 17 de agosto de 1906, nascia em Lisboa Marcelo José das Neves Alves Caetano. Foi o último presidente do Conselho do Estado Novo, tendo sido deposto pelo levantamento militar de 25 de abril. Doutorado em Direito, para além de político, foi professor e historiador. Neste mesmo dia, mas em 1945, era publicado o livro O Triunfo dos Porcos, de George Orwell. Este romance satírico é apontado pela revista americana Time como um dos melhores da língua inglesa. Narra uma história de corrupção e traição, recorrendo a figuras de animais para retratar as fraquezas humanas e demolir a imagem proposta pela Rússia na época de Stalin. A 17 de agosto de 1987, morreu no Rio de Janeiro o poeta, contista e cronista brasileiro Carlos Drummond de Andrade. Já em 2008, o norte-americano Michael Phelps conquistava a sua 8ª medalha de ouro nos Jogos Olímpicos de Pequim. Batia assim o mítico recorde do seu compatriota e também nadador Mark Spitz, conseguido em Munique no ano de 1972.
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3: Olá, eu sou a Anabela, sou de Pombal e gostava de ouvir Chutes e Bondapés.

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3: Cats in the Cradle é uma canção de folk rock criada em 1974 por Harry Chapin para o álbum Verities and Boulder Dash. Sendo o maior sucesso de Chapin, a música tornou-se o seu trabalho mais conhecido e tornou-se também numa referência para a música folk. A canção foi baseada num poema escrito por Sandy, a esposa de Harry Chapin, inspirado no estranho relacionamento do primeiro marido, James Cashmore, com o pai, um político de Nova York, presidente do bairro de Brooklyn. Ela foi também buscar inspiração a uma música country que tinha escutado na rádio. A canção retrata, na primeira pessoa, um pai que está demasiado ocupado para passar algum tempo com o seu filho. Sempre que o filho pede para o pai o acompanhar nas suas atividades, aquele responde sempre com vãs promessas de passar mais tempo com ele no futuro. Uma situação, aliás, que se verifica, e cada vez mais, nos nossos dias. Mas mesmo passando pouco tempo com o pai, o filho continua a admirá-lo, dizendo que vai ser igual a ele. Nos dois versos finais, dá-se a troca de papéis. O pai pede para passar mais tempo com o filho, já crescido, mas o filho vai respondendo que agora está muito ocupado para encontrar tempo para passar com o pai. Este reflete e conclui que, no fundo, os dois são muito parecidos, o que acaba por justificar o comportamento de cada um.

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1: E o relógio marca agora
2: 17:41.

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1: Entre as mais de 1000 ilhas da Croácia, Hvar é uma das mais conhecidas e visitadas. Situada no Mar Adriático, ao largo da costa da Dalmácia, a ilha destaca-se pelo clima ameno, pelas muitas horas de sol ao longo do ano e pela combinação entre património histórico e paisagens costeiras. A cidade de Hvar preserva muralhas, ruas em pedra, praças elegantes e um porto que durante séculos desempenhou um papel importante nas rotas marítimas do Adriático. No ponto mais elevado encontra-se a Fortaleza Fúrtica, de onde se obtém uma das melhores vistas sobre a cidade, o mar e as ilhas vizinhas. Além da sua importância histórica, Hvar é também conhecida pelas suas vinhas, olivais e campos de alfazema que durante décadas marcaram a economia local. Embora a produção de alfazema tenha diminuído em relação ao passado, continua a ser um dos símbolos da ilha.
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2: Olá, o meu nome é Ana Sofia, sou psicóloga clínica e hoje falo de hiperatividade e déficit de atenção. É uma perturbação do desenvolvimento de origem neurobiológica, caracterizada por um grau de desatenção, impulsividade, excesso de atividade motora, inapropriadas para a idade da criança, que surge normalmente em idade escolar. Distraem-se facilmente, abandonam ou mudam de uma atividade para outra sem terminar nenhuma, não conseguem manter a atenção durante muito tempo, são irrequietos e agitados, com dificuldade em permanecer sentados ou a jogar calmamente. E estas são apenas algumas características que definem a perturbação. Pode levar também à baixa tolerância à frustração, uma baixa autoestima e uma desmotivação escolar. Os professores são, por vezes, os primeiros a suspeitar e os pais por intuição. Mas para um diagnóstico completo, deve consultar um profissional da psicologia.
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1: Hoje, aqui, ouve-se Kenny Rogers.

No final dos anos 60 e início dos 70, Kenny Rogers ainda não era a grande estrela pop que atualmente convive com a nata de Malibu, Bel Air e Beverly Hills. Nessa época, só era um garoto texano que queria misturar os segredos do country e western com a magia do pop rock psicadélico. Com esse objetivo, Rogers uniu-se ao grupo The First Edition e gravou uma série interessante de músicas. 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

0: peg.
1: Misturando The Birds com The Fifth Dimension, Kenny e a sua banda louvaram o LSD, a droga da moda nos circuitos mais hippie da Costa Oeste, na música mais famosa do seu primeiro álbum, o The First Edition, de 1967. Chamava-se Just Dropped In to See What Condition My Condition Was In. Uma verdadeira fantasia ácida da era do paz e amor.
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0: Mas a voz rouca e nasal de Kenny Rogers também sabia interpretar temas sexualmente explícitos, como na música Something's Burning, do seu quinto álbum, que anunciou o seu mergulho definitivo na música country. Outras músicas já vão por esse caminho, mas vale a pena destacar o tom antibélico do clássico de Mel Tillis, Rabbi, Don't Take Your Love to Town, o clima western de Tell It All Brother, do filme Fools de Jason Roberts, Calico Silver, do álbum The Ballad of Calico e Elvira.
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0: foram duas maravilhosas incursões no coração de Nashville. Robin James, a mais luminosa, e Me and Bobby McGee, a mais crepuscular e um clássico completamente inesquecível de Kris Kristofferson. Canções duras e cruas, tão longe da etapa psicadélica de Rogers quanto da sua ascensão como estrela pop.
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1: Pombal pede apoio ao governo para avançar com a Expo Centro 2.0. Saiba mais pormenores já a seguir.
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1: Durante a cerimónia de inauguração de duas infraestruturas desportivas e da requalificação de outras duas, que aconteceu na passada semana, nas comemorações do Dia da Juventude, o presidente do município de Pombal, Pedro Pimpão, aproveitou a presença da ministra da Cultura, Juventude e Desporto, Margarida Balseiro Lopes, para pedir apoio do governo na concretização do projeto de requalificação da Expo Centro, naquilo que classifica de Expo Centro 2.0. O autarca pediu ainda ajuda na criação de uma solução provisória que permita manter em Pombal as competições de atletismo de pista curta, enquanto o equipamento não reunir as condições necessárias.
2: Assumimos assim como, efetivamente, um dos concelhos dinâmicos nesta área do desporto e temos vários desafios. E, naturalmente, o desafio mais premente, que eu também já transmiti pessoalmente à Sra. Ministra, prende-se com um conjunto de atividades que temos vindo a desenvolver ao longo dos anos e que este ano, com a tempestade de Cristine, tiveram aqui um contratempo, como foi conhecido por todos. Nós, em Pombal, assumimos já há vários anos como a capital de atletismo de inverno. Com a tempestade de Cristina e a Expo Centro ter sido afetada, coloca-se em causa se Pombal poderá ou não continuar a ter condições para assumir-se como a capital do atletismo de inverno. E eu transmiti à Sra. Ministra que nós vamos trabalhar com a Federação de Atletismo para criarmos condições para, numa fase transitória até à requalificação da Expo Centro, podermos ter aqui uma tenda gigante, 5 mil metros quadrados, precisamente para acolhermos a pista curta de atletismo no período do inverno, em estreita articulação com a Federação de Atletismo, e, portanto, naturalmente, que todo o apoio que pudermos ter nesse âmbito é um compromisso para que realmente o atletismo continue a ter aqui em Pombal, nesse período do ano, a sua expressão maior. Paralelamente, temos um projeto que eu também já tive a oportunidade de apresentar à Sra. Ministra, fazer uma requalificação deste pós-centro para futuro, para que possa ter condições efetivas, modernas, de acolher não só o atletismo no inverno, mas ter outras iniciativas, como o nosso pós-centro, feiras, atividades económicas, outras iniciativas também do ponto de vista cultural, para que seja um espaço vivido durante o ano todo e que possa servir a região centro. E, portanto, é um projeto com ambição e que, naturalmente, que entregarei também à Sra. Ministra, porque gostaríamos que esse investimento fosse integrado no âmbito do PTRE.
1: O apelo à Ministra foi feito durante a cerimónia de inauguração do Campo Desportivo do Arunca e do Areal Desportivo do Arunca e das requalificações dos polidesportivos da Fonte Nova e do Jardim do Vale. As quatro intervenções representam um investimento global superior a 1 milhão de euros. No discurso que proferiu, a ministra Margarida Balseiro Lopes sublinhou que o desporto é uma das áreas intrinsecamente ligadas à juventude e reiterou a intenção do governo de o colocar no centro da vida dos portugueses. A ministra alertou também para os elevados níveis de sedentarismo no país.
3: Nós temos uma população profundamente sedentária. Nós temos mais de 70% da população que diz que não tem nenhuma atividade física. Ou não tem sequer nenhuma prática regular de atividade física, e isto não é um problema do desporto apenas. Isto é um problema do desporto, é um problema a seguir do Serviço Nacional de Saúde, é um problema de saúde. E quando apresentámos precisamente o Plano Nacional de Desenvolvimento Desportivo, nós dissemos exatamente isso. Portanto, este plano tem várias áreas, várias medidas, e foi desenhado com a área da governativa da educação, com a área governativa da saúde, com o poder local. E porquê que eu estou a falar agora do poder local? Porque das cerca de 40 medidas do plano, metade dessas medidas têm interação, intervenção direta dos municípios. Este não é um plano de um governo, este é um plano do país, para conseguir fazer da nossa população uma população mais ativa. E obviamente que o desporto, e olhamos aqui para trás de nós, independentemente de ser formação, tem uma dimensão competitiva, desportiva associada, mas depois tem uma dimensão de inclusão, tem uma dimensão brutal ao nível daquela que é a inclusão social. Nós no desporto somos todos iguais. E, portanto, é o desporto que abre portas a que muitas pessoas que vêm de contextos sociais mais favorecidos de conseguirem se ingrar e de vencer na vida. O desporto tem esta capacidade.
1: Palavras de Margarida Balseiro Lopes, Ministra do Desporto, Juventude e Cultura. Um homem de 30 anos ficou sujeito à prisão preventiva por ser suspeito de tráfico de droga e posse de armas proibidas em Leiria, anunciou a PSP. De acordo com esta força policial, na quinta-feira foram detidos dois homens, de 29 e 30 anos, no âmbito de uma ação de patrulhamento preventivo na área urbana de Leiria. O mais novo ficou obrigado a termo de identidade e residência. Os dois suspeitos encontravam-se dentro de uma viatura e foram abordados pela equipa de prevenção e reação imediata, cujos elementos detectaram junto ao banco do condutor um taco de beisebol e uma faca de cozinha. No interior do carro estavam igualmente uma bolsa de cor preta, duas placas de produto suspeito de cera X, bem como outras facas. No banco traseiro, de acordo com a PSP, encontrava-se ainda uma balaclava, cuja posse não foi justificada pelos detidos. A PSP realizou, com autorização dos suspeitos, buscas domiciliárias e não domiciliárias e apreendeu também mais três placas de AX e uma faca de cozinha de grandes dimensões que apresentava resíduos de produto estupefaciente na lâmina. De acordo com aquela força policial, no total foram apreendidas 441,05 gramas de AX, correspondente a 882 doses, duas viaturas e respectivos documentos, uma balaclava, três telemóveis, 1.455 euros em notas e moedas, um taco de beisebol, uma faca borboleta, quatro facas de cozinha e outros objetos relacionados com tráfico de droga. E assim termina este serviço noticioso. Fique bem e tenha uma boa semana.
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2: A colina é um nutriente menos conhecido, mas é essencial para o bom funcionamento do organismo. Participa na formação das membranas das células, na saúde do fígado e, sobretudo, na produção de acetilcolina, um neurotransmissor importante para a memória, a aprendizagem e a contração muscular. Durante a gravidez, a colina assume ainda um papel fundamental no desenvolvimento do cérebro do bebê. Apesar da sua importância, muitas pessoas não atingem as quantidades recomendadas através da alimentação. As melhores fontes são os ovos, especialmente a gema, o fígado, o peixe e alguns laticínios. Também existem alimentos de origem vegetal, como soja, feijão, brócolos e quinoa, embora em menores quantidades. Em geral, uma alimentação variada permite obter colina suficiente, mas este é o nutriente que merece mais atenção, sobretudo em pessoas com dietas mais restritivas.
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1: Manuseie cuidadosamente os restos de tinta e procure desfazer-se deles da maneira mais racional. Lave os pincéis no lava-loiça para que a tinta seja levada a uma estação de tratamento de água. Na terra, a tinta infiltra-se e alcança o subsolo, que é assim contaminado. 3 litros de solvente, por exemplo, podem contaminar 60 milhões de litros de água subterrânea.
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1: Tem ideia de quem mente mais? Se os homens? Se as mulheres? Segundo uma pesquisa inglesa com 1.200 pessoas, encomendada por uma marca de chás, as mulheres mentem mais do que os homens. Mas é por uma boa razão. Empatia. Pelo menos foi o que disse a maioria das mulheres entrevistadas pelos investigadores. 60% delas contaram que às vezes preferem mentir para não magoar as outras pessoas. Quando ganham um presente que não gostam, por exemplo, acham melhor fingir que adoraram. Ou inventam uma desculpa qualquer quando querem fugir de um encontro, ao invés de dizer logo a verdade. Só 40% dos homens costumam fazer o mesmo nestas situações. Nem sempre a mentira é pelos outros. Elas também mentem mais do que eles quando querem faltar ao trabalho. 37% delas já inventou uma doença para não enfrentar um dia inteiro no escritório. 27% dos homens admitiram ter feito algo assim. E as mulheres também mentem sobre a dieta. 33% assumiram que já comeram um doce qualquer, mas nunca falaram dessa escapadinha a ninguém. Mas em alguns pontos, homens e mulheres empataram. A maioria deles disse que não mente aos pais ou aos cônjuges. Mas a ser assim, resta-nos uma dúvida. Será que todos os entrevistados disseram mesmo a verdade aos investigadores?
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2: Nem é tarde, nem é cedo. São
3: 19 e 17.

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1: Para empreender, limpe a sua mente. O método Getting Things Done ensina a realizar os seus projetos pessoais. Para o americano David Allen, criador de um sistema para organizar listas de tarefas, o maior vilão da produtividade é um cérebro atulhado de informações. Lembrar e organizar mentalmente projetos, tarefas, reuniões e ideias demanda tempo e energia. A nossa cabeça, de acordo com este instrutor de 72 anos, precisa de estar livre para executar com eficiência os desafios de cada dia. O segredo, portanto, é libertar o espaço desta nossa caixa, da nossa cabeça, transferir todo e qualquer registro para uma plataforma, uma aplicação, um bloco de notas ou até mesmo o seu smartphone.
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0: preso e só num planeta hostil. Com escassos mantimentos, ele terá que contar com a sua criatividade, inteligência e espírito de sobrevivência para encontrar uma maneira de enviar para a Terra um sinal de que está vivo. 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

0: Lado. São
1: 19:42. 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
1: Há algum tempo que ouvimos falar nos planos da Amazon em ter a sua própria constelação de satélites na órbita da Terra a competir com a Starlink da SpaceX. A empresa criada por Jeff Bezos tem passado os últimos tempos a enviar satélites para o espaço e, ao que parece, está cada vez mais perto de lançar o serviço de internet via satélite, de nome LEO. Acontece que, com o lançamento de mais 29 satélites recentemente, a constelação Amazon LEO tem agora mais de 390 satélites em órbita. E, de acordo com o executivo dedicado a esta divisão, Chris Webber, o número é suficiente para permitir a ativação do serviço em algumas latitudes. Ainda há muito trabalho pela frente, incluindo elevar todos estes novos satélites às suas devidas altitudes, mas completámos lançamentos suficientes para o serviço inicial deste ano e as futuras missões vão adicionar cobertura e capacidade, explicou Webber numa publicação partilhada na rede social X. Como conta a Reuters, a Amazon espera lançar mais de 3.200 satélites para conseguir proporcionar cobertura global da internet. Ainda assim, a Amazon LEO ficará com um número mais baixo de satélites do que o total da Starlink da SpaceX de Elon Musk. Acredita-se que a Amazon LEO será lançada oficialmente até ao final deste ano, sendo que no começo só algumas regiões devem ter acesso a ele.
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1: 17 de agosto de 1906, nascia em Lisboa Marcelo José das Neves Alves Caetano. Foi o último presidente do Conselho do Estado Novo, tendo sido deposto pelo levantamento militar de 25 de abril. Doutorado em Direito, para além de político, foi professor e historiador. Neste mesmo dia, mas em 1945, era publicado o livro O Triunfo dos Porcos, de George Orwell. Este romance satírico é apontado pela revista americana Time como um dos melhores da língua inglesa. Narra uma história de corrupção e traição, recorrendo a figuras de animais para retratar as fraquezas humanas e demolir a imagem proposta pela Rússia na época de Stalin. A 17 de agosto de 1987, morreu no Rio de Janeiro o poeta, contista e cronista brasileiro Carlos Drummond de Andrade. Já em 2008, o norte-americano Michael Phelps conquistava a sua 8ª medalha de ouro nos Jogos Olímpicos de Pequim. Batia assim o mítico recorde do seu compatriota e também nadador Mark Spitz, conseguido em Munique no ano de 1972.
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0: Por vezes, falar de paz parece um discurso utópico e frágil. Não que a utopia seja um problema, ela é necessária. Porém, quando a paz não passa de uma intenção ou desejo, fica bem mais difícil. Todos desejamos a tal pacificação, mas poucos têm trabalhado para ela. Ter essa consciência de que a paz lá fora, no mundo, na sociedade, começa dentro de mim, é fundamental para que possamos concretizar esse sonho que a humanidade persegue há séculos. Qual o meu contributo para que a paz seja uma realidade no mundo? Será que estou a viver a paz em mim, dentro do meu lar, nas instituições das quais faço parte? Será que sou um defensor da paz para os meus filhos, nos meus gestos, na minha fala, nas minhas escolhas? Pense nisto e seja feliz.
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1: Tem ideia de quem mente mais? Se os homens, se as mulheres? Segundo uma pesquisa inglesa com 1.200 pessoas, encomendada por uma marca de chás, as mulheres mentem mais do que os homens, mas é por uma boa razão. Empatia. Pelo menos foi o que disse a maioria das mulheres entrevistadas pelos investigadores. 60% delas contaram que às vezes preferem mentir para não magoar as outras pessoas. Quando ganham um presente que não gostam, por exemplo, acham melhor fingir que adoraram. Ou inventam uma desculpa qualquer quando querem fugir de um encontro, ao invés de dizer logo a verdade. Só 40% dos homens costumam fazer o mesmo nestas situações. Nem sempre a mentira é pelos outros. Elas também mentem mais do que eles quando querem faltar ao trabalho. 37% delas já inventou uma doença para não enfrentar um dia inteiro no escritório. 27% dos homens admitiram ter feito algo assim. E as mulheres também mentem sobre a dieta. 33% assumiram que já comeram um doce qualquer, mas nunca falaram dessa escapadinha a ninguém. Mas em alguns pontos, homens e mulheres empataram. A maioria deles disse que não mente aos pais ou aos cônjuges. Mas a ser assim, resta-nos uma dúvida. Será que todos os entrevistados disseram mesmo a verdade aos investigadores?
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2: Cats in the Cradle é uma canção de folk rock criada em 1974 por Harry Chapin para o álbum Verities and Boulder Dash. Sendo o maior sucesso de Chapin, a música tornou-se o seu trabalho mais conhecido e tornou-se também numa referência para a música folk. A canção foi baseada num poema escrito por Sandy, a esposa de Harry Chapin, inspirado no estranho relacionamento do primeiro marido, James Cashmore, com o pai, um político de Nova Iorque, presidente do bairro de Brooklyn. Ela foi também buscar inspiração a uma música country que tinha escutado na rádio. A canção retrata, na primeira pessoa, um pai que está demasiado ocupado para passar algum tempo com o seu filho. Sempre que o filho pede para o pai o acompanhar nas suas atividades, aquele responde sempre com vãs promessas de passar mais tempo com ele no futuro. Uma situação, aliás, que se verifica, e cada vez mais, nos nossos dias. Mas mesmo passando pouco tempo com o pai, o filho continua a admirá-lo, dizendo que vai ser igual a ele. Nos dois versos finais, dá-se a troca de papéis. O pai pede para passar mais tempo com o filho, já crescido, mas o filho vai respondendo que agora está muito ocupado para encontrar tempo para passar com o pai. Este reflete e conclui que, no fundo, os dois são muito parecidos, o que acaba por justificar o comportamento de cada um.

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1: A colina é um nutriente menos conhecido, mas é essencial para o bom funcionamento do organismo. Participa na formação das membranas das células, na saúde do fígado e, sobretudo, na produção de acetilcolina, um neurotransmissor importante para a memória, a aprendizagem e a contração muscular. Durante a gravidez, a colina assume ainda um papel fundamental no desenvolvimento do cérebro do bebê. Apesar da sua importância, muitas pessoas não atingem as quantidades recomendadas através da alimentação. As melhores fontes são os ovos, especialmente a gema, o fígado, o peixe e alguns laticínios. Também existem alimentos de origem vegetal, como soja, feijão, brócolos e quinoa, embora em menores quantidades. Em geral, uma alimentação variada permite obter colina suficiente, mas este é o nutriente que merece mais atenção, sobretudo em pessoas com dietas mais restritivas.
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2: Olá. Um jovem casal a atravessar um momento de crise decide mudar-se para uma aldeia isolada onde, de momento, apenas vivem mais dois homens e uma mulher. Esta mudança surge como forma de resolver as dificuldades sentidas na sociedade atual e como um recomeço num local livre das tecnologias e dos problemas que lhe estão associados. Os dias dividem-se entre o cultivo da horta, a criação dos animais e a ida à taberna local. Os excedentes da produção são usados como moeda de troca para a aquisição dos bens essenciais que chegam numa carrinha que os visita de forma irregular. No meio em que a escassez é regra e a sobrevivência está em causa, a chegada de uma habitante acompanhada por uma criança implica novos questionamentos, mas também novas perspectivas de futuro. Leitura acessível, mas perturbadora e inquietante, este é um livro em que os personagens tentam lidar com os seus fantasmas e expõem os seus sentimentos e pensamentos mais íntimos, o que nos leva a refletir no sentido da vida. Falo-vos do livro Antes que a Luz se Apague, da escritora espanhola Lara Moreno. Boas ondas de leitura.
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4: Manuseie cuidadosamente os restos de tinta e procure desfazer-se deles da maneira mais racional. Lave os pincéis no lava-loiça para que a tinta seja levada a uma estação de tratamento de água. Na terra, a tinta infiltra-se e alcança o subsolo, que é assim contaminado. 3 litros de solvente, por exemplo, podem contaminar 60 milhões de litros de água subterrânea.
3: Olhemos o nosso mundo e façamos dele a nossa casa. 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
1: Olá, meu nome é Ana Sofia, sou psicóloga clínica e hoje falo de hiperatividade e déficit de atenção. É uma perturbação do desenvolvimento de origem neurobiológica, caracterizada por um grau de desatenção, impulsividade, excesso de atividade motora, inapropriadas para a idade da criança, que surge normalmente à idade escolar. Distraem-se facilmente, abandonam ou mudam de uma atividade para outra sem terminar nenhuma, não conseguem manter a atenção durante muito tempo, são irrequietos e agitados, com dificuldade em permanecer sentados ou a jogar calmamente. E estas são apenas algumas características que definem a perturbação. Pode levar também à baixa tolerância à frustração, uma baixa autoestima e uma desmotivação escolar. Os professores são, por vezes, os primeiros a suspeitar e os pais, por intuição. Mas para um diagnóstico completo, deve consultar um profissional da psicologia.
0: 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E agora, a temperatura em Pombal.
2: 22 graus.

0: 23 e 3. 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
2: Pombal pede apoio ao governo para avançar com a Expo Centro 2.0. Saiba mais pormenores já a seguir.
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2: Durante a cerimónia de inauguração de duas infraestruturas desportivas e da requalificação de outras duas, que aconteceu na passada semana, nas comemorações do Dia da Juventude, o presidente do município de Pombal, Pedro Pimpão, aproveitou a presença da ministra da Cultura, Juventude e Desporto, Margarida Balseiro Lopes, para pedir apoio do governo na concretização do projeto de requalificação da Expo Centro, naquilo que classifica de Expo Centro 2.0. O autarca pediu ainda ajuda na criação de uma solução provisória que permita manter em Pombal as competições de atletismo de pista curta, enquanto o equipamento não reunir as condições necessárias.
3: Assumimos assim como, efetivamente, um dos concelhos dinâmicos nesta área do desporto e temos vários desafios. E, naturalmente, o desafio mais premente, que eu também já transmiti pessoalmente à Sra. Ministra, prende-se com um conjunto de atividades que temos vindo a desenvolver ao longo dos anos e que este ano, com o tempestade Cristine, tiveram aqui um contratempo, como foi conhecido por todos. Nós, em Pombal, assumimos já há vários anos como a capital de atletismo de inverno. Com a tempestade Cristina e a Expo Centro ter sido afetada, coloca-se em causa se Pombal poderá ou não continuar a ter condições para assumir-se como a capital de atletismo de inverno. E eu transmiti à Sra. Ministra que nós vamos trabalhar com a Federação de Países de Atletismo para criarmos condições para, numa fase transitória até à requalificação da Expo Centro, podermos ter aqui uma tenda gigante, 5 mil metros quadrados, precisamente para acolhermos a pista curta de atletismo no período do inverno, em estreita articulação com a Federação de Países de Atletismo, e, portanto, naturalmente, que todo o apoio que pudermos ter nesse âmbito é um compromisso para que realmente o atletismo continue a ter aqui em Pombal, nesse período do ano, a sua expressão maior. Paralelamente, temos um projeto que eu também já tive a oportunidade de apresentar à Sra. Ministra, fazer uma requalificação deste pós-centro para futuro, para que possa ter condições efetivas, modernas, de acolher não só o atletismo no inverno, mas ter outras iniciativas, como o nosso pós-centro, feiras, atividades económicas, outras iniciativas também do ponto de vista cultural, para que seja um espaço vivido durante o ano todo e que possa servir a região centro. E, portanto, é um projeto com ambição e que, naturalmente, que entregarei também à Sra. Ministra, porque gostaríamos que esse investimento fosse integrado no âmbito do PTRR.
2: O apelo à Ministra foi feito durante a cerimónia de inauguração do Campo Desportivo do Arunca e do Areal Desportivo do Arunca e das requalificações dos polidesportivos da Fonte Nova e do Jardim do Vale. As quatro intervenções representam um investimento global superior a 1 milhão de euros. No discurso que proferiu, a ministra Margarida Balseiro Lopes sublinhou que o

0: Porto é uma das áreas intrinsecamente ligadas à juventude e reiterou a intenção do governo de o colocar no centro da vida dos portugueses. A ministra alertou também para os elevados níveis de sedentarismo no país.
1: Nós temos uma população profundamente sedentária. Nós temos mais de 70% da população que diz que não tem nenhuma atividade física, ou não tem sequer nenhuma prática regular de atividade física. E isto não é um problema do desporto apenas. Se é um problema do desporto, é um problema a seguir do Serviço Nacional de Saúde, é um problema de saúde. E quando apresentámos precisamente o Plano Nacional de Desenvolvimento Desportivo, nós dissemos exatamente isso. Portanto, este plano tem várias áreas, várias medidas, e foi desenhado com a área da governativa da educação, com a área governativa da saúde, com o poder local. E porquê que eu estou a falar agora do poder local? Porque das cerca de 40 medidas do plano, metade dessas medidas têm interação, intervenção direta dos municípios. Este não é um plano de um governo, este é um plano do país para conseguir fazer da nossa população uma população mais ativa. E obviamente que o desporto, e olhamos aqui para trás de nós, independentemente de ser formação, tem uma dimensão competitiva, desportiva associada, mas depois tem uma dimensão de inclusão, tem uma dimensão brutal ao nível daquela que é a inclusão social. Nós no desporto somos todos iguais. E portanto é o desporto que abre portas a que muitas pessoas que vêm de contextos sociais mais desfavorecidos de conseguirem se ingrar e vencer na vida. O desporto tem esta capacidade.
0: Palavras de Margarida Balseiro Lopes, ministra do Desporto, Juventude e Cultura. Um homem de 30 anos ficou sujeito à prisão preventiva por ser suspeito de tráfico de droga e posse de armas proibidas em Leiria, anunciou a PSP. De acordo com esta força policial, na quinta-feira foram detidos dois homens, de 29 e 30 anos, no âmbito de uma ação de patrulhamento preventivo na área urbana de Leiria. O mais novo ficou obrigado a termo de identidade e residência. Os dois suspeitos encontravam-se dentro de uma viatura e foram abordados pela equipa de prevenção e reação imediata, cujos elementos detectaram junto ao banco do condutor um taco de beisebol e uma faca de cozinha. No interior do carro estavam igualmente uma bolsa de cor preta, duas placas de produto suspeito de cera X, bem como outras facas. No banco traseiro, de acordo com a PSP, encontrava-se ainda uma balaclava, cuja posse não foi justificada pelos detidos. A PSP realizou, com autorização dos suspeitos, buscas domiciliárias e não domiciliárias e apreendeu também mais três placas de AX e uma faca de cozinha de grandes dimensões que apresentava resíduos de produto estupefaciente na lâmina. De acordo com aquela força policial, no total foram apreendidas 441,05 gramas de AX, correspondente a 882 doses, duas viaturas e respectivos documentos, uma balaclava, três telemóveis, 1.455 € em notas e moedas, um taco de beisebol, uma faca borboleta, quatro facas de cozinha e outros objetos relacionados com tráfico de droga. E assim termina este serviço noticioso. Fique bem e tenha uma boa semana.
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0: preso e só num planeta hostil. Com escassos mantimentos, ele terá que contar com a sua criatividade, inteligência e espírito de sobrevivência para encontrar uma maneira de enviar para a Terra um sinal de que está vivo. A milhões de quilómetros de distância, a NASA e uma equipa de cientistas internacionais trabalham incansavelmente para trazer o Watney de volta, enquanto simultaneamente os seus colegas de tripulação planeiam uma ousada, se não impossível, missão de resgate. 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
1: Para empreender, limpe a sua mente. O método Getting Things Done ensina a realizar os seus projetos pessoais. Para o americano David Allen, criador de um sistema para organizar listas de tarefas, o maior vilão da produtividade é um cérebro atulhado de informações. Lembrar e organizar mentalmente projetos, tarefas, reuniões e ideias demanda tempo e energia. A nossa cabeça, de acordo com este instrutor de 72 anos, precisa de estar livre para executar com eficiência os desafios de cada dia. O segredo, portanto, é libertar o espaço desta nossa caixa, da nossa cabeça, transferir todo e qualquer registro para uma plataforma, uma aplicação, um bloco de notas ou até mesmo o seu smartphone.
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1: Entre as mais de 1000 ilhas da Croácia, Hvar é uma das mais conhecidas e visitadas. Situada no Mar Adriático, ao largo da costa da Dalmácia, a ilha destaca-se pelo clima ameno, pelas muitas horas de sol ao longo do ano e pela combinação entre património histórico e paisagens costeiras. A cidade de Hvar preserva muralhas, ruas em pedra, praças elegantes e um porto que, durante séculos, desempenhou um papel importante nas rotas marítimas do Adriático. No ponto mais elevado encontra-se a Fortaleza Fúrtica, de onde se obtém uma das melhores vistas sobre a cidade, o mar e as ilhas vizinhas. Além da sua importância histórica, Hvar é também conhecida pelas suas vinhas, olivais e campos de alfazema que durante décadas marcaram a economia local. Embora a produção de alfazema tenha diminuído em relação ao passado, continua a ser um dos símbolos da ilha.
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1: Hoje, aqui, ouve-se Kenny Rogers. 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

No final dos anos 60 e início dos 70, Kenny Rogers ainda não era a grande estrela pop que atualmente convive com a nata de Malibu, Bel Air e Beverly Hills. Nessa época, só era um garoto texano que queria misturar os segredos do country e western com a magia do pop rock psicadélico. Com esse objetivo, Rogers uniu-se ao grupo The First Edition e gravou uma série interessante de músicas.

0: peg.
1: Misturando The Birds com The Fifth Dimension, Kenny e a sua banda louvaram o LSD, a droga da moda nos circuitos mais hippie da Costa Oeste, na música mais famosa do seu primeiro álbum, o The First Edition, de 1967. Chamava-se Just Dropped In to See What Condition My Condition Was In, uma verdadeira fantasia ácida da era do paz e amor.
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0: Mas a voz rouca e nasal de Kenny Rogers também sabia interpretar temas sexualmente explícitos, como na música Something's Burning, do seu quinto álbum, que anunciou o seu mergulho definitivo na música country. Outras músicas já vão por esse caminho, mas vale a pena destacar o tom antibélico do clássico de Mel Tillis, Rabbi, Don't Take Your Love to Town, o clima western de Tell It All Brother, do filme Fools de Jason Roberts, Calico Silver, do álbum The Ballad of Calico e Elvira.
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0: Foram duas maravilhosas incursões no coração de Nashville. Robin James, a mais luminosa, e Me and Bobby McGee, a mais crepuscular e um clássico completamente inesquecível de Kris Kristofferson. Canções duras e cruas, tão longe da etapa psicadélica de Rogers quanto da sua ascensão como estrela pop.
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2: Olá, sou a Ana, sou de Santarém e gostava de ouvir a Mia Rose.

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2: Há algum tempo que ouvimos falar nos planos da Amazon em ter a sua própria constelação de satélites na órbita da Terra a competir com a Starlink da SpaceX. A empresa criada por Jeff Bezos tem passado os últimos tempos a enviar satélites para o espaço e, ao que parece, está cada vez mais perto de lançar o serviço de internet via satélite, de nome LEO. Acontece que, com o lançamento de mais 29 satélites recentemente, a constelação Amazon LEO tem agora mais de 390 satélites em órbita e, de acordo com o executivo dedicado a esta divisão, Chris Webber, o número é suficiente para permitir a ativação do serviço em algumas latitudes. Ainda há muito trabalho pela frente, incluindo elevar todos estes novos satélites às suas devidas altitudes, mas completámos lançamentos suficientes para o serviço inicial deste ano e as futuras missões vão adicionar cobertura e capacidade, explicou Webber numa publicação partilhada na rede social X. Como conta a Reuters, a Amazon espera lançar mais de 3.200 satélites para conseguir proporcionar cobertura global da internet. Ainda assim, a Amazon LEO ficará com um número mais baixo de satélites do que o total da Starlink da SpaceX de Elon Musk. Acredita-se que a Amazon LEO será lançada oficialmente até ao final deste ano, sendo que no começo só algumas regiões devem ter acesso a ele.
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2: Quer saber que horas são?
3: 23:53.
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1: A cada momento, vivemos o que criamos com os nossos pensamentos. Somos os criadores da nossa realidade. O problema é que, na maioria das vezes, são os nossos pensamentos inconscientes que criam essa realidade. São programas executados sem a nossa consciência tomar conhecimento. Estes programas, que funcionam em automático, imprimem no nosso cérebro certos comportamentos, pensamentos e reações emocionais mecanizadas, como se fôssemos robotizados e programados para reagirmos sempre da mesma forma, mesmo que mais tarde nos arrependamos. Temos a tendência de repetir novamente o erro diante de uma emoção descontrolada. Por isso, devemos ter a consciência plena dos nossos pensamentos e procurar corrigi-los, quando estes não caminham, no sentido de tornar a nossa vida um pouco mais feliz. Pense nisto e seja feliz.
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1: A 18 de agosto de 1933, nascia Roman Polanski, cineasta franco-polaco. Precisamente 4 anos depois, em 1937, nascia outra figura ligada ao mundo do cinema, o ator norte-americano Robert Redford. Em 1964, a África do Sul foi banida dos Jogos Olímpicos pelo Comitê Olímpico Internacional por não renunciar ao regime de apartheid. Em 1996, registou-se a Sexta-feira Negra na Banca Portuguesa com suspensão de pagamentos. A crise começou quando o Banco do Porto e o Banco Comercial de Viana se declararam insolventes.
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1: Olá, o meu nome é Hugo Azevedo, sou empresário, designer e músico. Escolhi esta música por ser um hino aos momentos belos e trágicos da vida. Por ser um hino às contradições e às constantes necessidades de amor e aceitação. A primeira coisa que me vem à cabeça quando o ouço é uma sensação de êxtase em tudo devido à entrega do vocalista e também à repetição sinfónica levada à exaustão por parte dos violinos e dos violoncelos. Esta constante repetição no refrão que o vocalista imprime, das mesmas palavras e frases, em duelo com a intensidade das cordas, representam, em meu ver, uma sinfonia perfeita à vida, ou uma sinfonia agridoce, se assim preferirem. Agora, sempre que eu ouço, continuo a achar que é uma das músicas pop que não perde qualidade, apesar de ter completado 20 anos, agora, no dia 16 de junho. Este é o tipo de música que eu acho que a maioria das bandas tem secretamente inveja por não terem sido eles a compor. Se tivesse de definir esta música numa só palavra, seria arrebatadora. A música da minha vida é Bittersweet Symphony dos Verve.

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